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1: Clássicos Sertanejos, Cleiton e Camargo, agenda rabiscada. Oi, Cléo. Cléo Torres fez o pedido dela aqui pelo Facebook. Chegou direitinho, Cléo. Ela pediu Milionário José Rico, Decida.
2: 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Decida.

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0: Tem beijos aqui pra nossa turma. Pedro Henrique Lobo tá com a gente hoje. Beijo pra você, Maria Eduarda de Jesus, Milena Teodoro, Emanuela Vitória, Fabiana Aparecida e também a Rosângela Maria. Obrigada, gente. Grande beijo.
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0: Chico Sertanejos, Mato Grosso e Matias, tentei te esquecer, não deu. Tem amor que é assim, né, gente? Tem amor que é pra vida inteirinha.
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3: Clássicos Sertanejos, parabéns pra você. Feliz aniversário, Valéria.

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2: Clássicos Sertanejos. Quem chega por aqui é o Wilson. Tá no ar? Contos Sertanejos.
3: Eita, nós. Bora pra mais uma história, né? Aí o professor de matemática pergunta pro aluno. Joãozinho. Pode perguntar, professor. Se você tivesse 30 reais num bolso e 70 no outro, o que que você teria?
4: A calça de uma pessoa, professor!
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0: Chitãozinho e Chororó, alô! Alô, você que acompanhou todinho o nosso programa hoje. Vou me despedindo já, tá terminando, gente. Clássicos Sertanejos, eu sou a Juliana. Obrigada por todas as mensagens, todos os pedidos. A gente se fala, se cuida!
1: Você!

0: Beijo.
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5: Olá, tudo bem? E aí, como é que você tá? Tudo jóia? Tamo começando, gente, mais uma edição do nosso Pega Leve. Tudo bem? Vambora, começar e tocar muita música linda, sempre com a sua interação e sua participação. Então, não marca bobeira, estamos te esperando. facebook.com/programa Pega Leve. A gente começa o programa de hoje com a Adele, Someone Like.

0: 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A procura de alguém.
1: A procura de alguém. Tá solteiro, solteira, tá afim de encontrar uma pessoa especial? A gente pode te ajudar. facebook.com/programa pega leve. Hoje eu falo da Vanusa, que tem 45 anos. Vanusa Araújo. Procura homens entre 40 até uns 45 também, que se interessem por uma vida ativa, com muito exercício e muita dança. Se interessou? facebook.com/programa pega leve. Agora tem Simone Mendes. Oh!

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2: Três músicas de amor do ouvinte. A sequência é da Lene Franco, que a gente ouve agora.

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3: Quero você ao meu lado. Mensagem da Tatiane Marques pro Vitor Santos. Vic,

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0: Gavin James, Always. Já já tem mais.
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1: Meia-noite e 3 minutos. 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

meia-noite e 15 minutos. 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

Meia-noite e 49 minutos. 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
1: Uma hora.
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0: Salve de palmas pra Claudinha!
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7: Clássico Sertanejo está no ar, está começando. Eu sou a Juliana, tudo bem com você? Por aqui tudo maravilhoso sempre, melhor agora que eu tô chegando e tem 2 horas com música pra gente ouvir, pra gente relembrar, cantar junto. Bora então? Clássico Sertanejos começa com Christian Ralph, sem

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Valeu, São Paulo! Obrigado de coração. Obrigado a todos envolvidos nesse projeto. Aos nossos empresários, Ricardo, Aislan, Ninho, Matheus Possebon, Opus Entretenimento. A todo esse balé maravilhoso, todo mundo, viu?

você presente ouvindo o programa de hoje, Cíntia Amaro, Eliette Gobetti também, tá por aqui ligadinha com a gente, Poliana Sanches, beijo pra você, Jéssica Cristina e a Zenilda Pereira, beijos meus amores, sua mulherada, né? Bruni Marrone, menina.

0: WhatsApp, manda de um jeitinho todo especial, faz seu oferecimento também, manda seu beijo. Oi!
1: Oi, aqui é a Fernanda. Eu gostaria de ouvir Jean e Giovanni.
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0: Fernandes, pra você. A gente ouviu também Jean Giovanni, Na Batida do Seu Coração. Ai, que romantismo. Seu coração tá apaixonado? Você tá romântico? Você tá romântica hoje? Pede uma música assim pra gente.
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1: 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Tente entender.
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Desejar feliz aniversário, os aniversariantes aqui de hoje. Parabéns para você, Frederico Soares, está completando mais um ano de vida. Parabéns também para Carla Guimarães.

saúde. Saúde que é o mais importante todos os dias, né, gente? Amor, paz no coração e que a vida de vocês seja rodeada de prosperidade. Beijão, viu? Guilherme Santiago, jogador.

0: junto, não tava, não? Ah, eu tava, gente. Teve também Edson e Hudson, é amor demais. Obrigada pela sua companhia.
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2: Você lembra dessa?

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1: Clássicos Sertanejos, Bruno e Marrone, quer casar comigo? Ai, que pedido, hein? Hein, Val? Val Costa, tá com a gente, fez o pedido dela pelas redes sociais, mandou muito bem. João Paulo e Daniel, hoje eu

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1: Clássicos Sertanejos, tá no ar, Contos Sertanejos. Bem-vindo, Wilson.
2: Eita, nós, bora pra mais uma história, né? Aí o repórter foi ao local do acidente do carro, vê um cara chorando. O que aconteceu? Foi minha sogra. Sua sogra morreu no acidente? Que nada. É por isso que eu tô chorando.

0: Clássico sertanejo, Chitãozinho e Chororó, é assim que eu te amo, dos anos 90, e é assim que eu vou embora, é assim que eu me despeço de você. Obrigada por todo o carinho, viu, gente? Logo, logo tem mais clássicos sertanejos. Beijo!
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1: 4:21.
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3: Bora! Bora ouvir música?

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4: 4 horas e 32 minutos.

0: Zé, lembrei de uma coisa, Zé.
1: O que aconteceu, compadre?
0: Jesus Cristo renasceu, não renasceu?
1: Renasceu.
0: Que tirar os patinhos fica fácil. Só que não é preciso dar força de todos vocês na parma com a gente, assim. Vou ficar até de joelho aqui.

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3: Olá, queridos ouvintes. Aqui quem fala é o padre Reginaldo Manzotti. Nessa segunda-feira, espero que você esteja gostando e realmente é um momento de graças e bênçãos do céu. Eu quero fazer um apelo. Torne-se um associado. 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E este é o número para tornar-se um associado e fazer parte da família Evangelizar é Preciso. 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Evangelizar é Preciso. Bom dia, queridos filhos e filhas. Bom dia, povo de Deus. Nós estamos em plena Semana Nacional da Família. Que você tenha um alegre despertar nessa segunda-feira. O tema, pedindo a Deus Nosso Senhor que a família seja formadora de verdadeiros valores cristãos e humanos. Vamos rezar? Em nome do Pai, do Filho e do Espírito Santo. Amém. Senhor, amado Jesus, os profetas vos anunciaram como príncipe da paz. Os anjos anunciaram paz aos homens por ocasião do vosso nascimento. Morreste na cruz para consolidar a paz entre Deus e os homens. No dia da ressurreição dissestes: a paz esteja convosco. E por isso, ó príncipe da paz, no início deste dia, nesta manhã, venho pedir: abençoai e santificai a minha família. Peço, Senhor, a graça de que minha família possa ser de fato formadora de valores humanos e cristãos. Que todos nós tenhamos atitudes humanas de respeito, dignidade, de valorização do próximo, de promoção humana. Abra nossos olhos às necessidades do próximo. Senhor, pedimos a graça de que nossa família seja verdadeiramente uma família cristã, autenticamente cristã. Exemplo para aqueles que vivem perto de nós. Senhor Deus, afugentai todo o mal, livrai-nos do perigo de nos perder. E se em algum momento nossos olhares se distanciarem, Senhor, tome-nos pelas mãos e conduze-nos ao lar. Senhor Deus, abençoai a minha família e abençoai a todas as famílias. Afastai para longe das famílias brigas, desavenças, as drogas, o desemprego, a enfermidade, a mentira, a traição. Que a família seja, Senhor, um lugar de diálogo e de amor, de carinho e de afeto. Senhor, abençoai e protegei a minha família nesta manhã. Amém. Pai nosso que estais no céu, santificado seja o vosso nome. Venha a nós o vosso reino, seja feita a vossa vontade, assim na terra como no céu. O pão nosso de cada dia nos dai hoje, perdoai-nos as nossas ofensas, assim como nós perdoamos a quem nos tem ofendido. E não nos deixeis cair em tentação, mas livrai-nos do mal. Amém. Senhor, fazei da minha família formadora de valores humanos e cristãos. Um bom dia a todos. Amém.
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2: Oi, oi, oi, bom dia, moçada. Começando o nosso Café e Viola dessa segundona. Simbora, começando mais uma semana, graças a Deus. Agradecendo sempre ao nosso Papai do Céu pelo privilégio, oportunidade de a gente começar por aqui mais uma manhã de trabalho. A você pelo carinho da sua companhia, onde quer que você esteja, aí no sítio, na chácara, na fazenda, você aí no seu trabalho, no seu comércio, que já está aí trabalhando. Obrigado pela sua companhia, obrigado pelo carinho da sua audiência. Já está aí no pé do eito, já começando a segundona. Minha amiga Dona de Casa, que já está de pé para poder deixar tudo em ordem. Aí, bom dia. Bom dia, bom dia para você, meu amigo motorista de aplicativos, amigos taxistas, os amigos caminhoneiros, os amigos motoristas dos ônibus coletivos, dos ônibus escolares, que já madruga junto com Café e Viola. Para você que tá ligado com a gente, meu amigo guarda noturno, dentro de Sorriso aí, região, bom dia. A criançada das comunidades vizinhas que já estão acordados já, menino, para ir para a escola, se ajeitando para estudar, que acordar, mas não recomenda. Bora, meninada, vamos deixar a peteca cair não, que a semana só está começando. Hoje, dia 10 de agosto de 2026, eu sou Mônica Wagmacher fazendo companhia com você, viu? A partir de agora aqui na Sorriso FM, é 99.1, é a rádio do jeito que você gosta, é a rádio da diversão, da animação, e é por aqui que o seu dia começa bem melhor, viu? Quero mandar um alô também pro vovô e a vovó, sempre ligadinho com a gente, sentado na varanda, tomando aquele cafezinho, tomando o chimarrão, recordando a vida e ligado aqui na Sorriso FM. Pra você que tá chegando agora, tá ligado com a gente aí nos quatro cantos do mundo, através das plataformas digitais, bom dia. Por aqui nós vamos começando aqui o nosso Café e Viola, os amigos do agro também. É, rapaz, amigos que estão aí, ó, tirando o leite da vaquinha, sintonizado com a nossa programação, bom dia, bom dia. Simbora, meu filho, já aumentou o volume do rádio, mas aumenta devagarinho. É, devagarinho pro povo não ficar bravo contigo. E o dia só tá começando a semana também. Já ajeitou o cafezinho, o chimarrão? Então simbora, que a moda de viola já vai tocar.
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2: Quem abre as porteiras do nosso Café Viola de hoje é de Paulo e Paulino. Tô indo embora. Bom dia. Bom dia.

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0: 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Nossa, semana... É o nosso Café Viola, menino, começando nessa segunda-feira. Sim, bora, que a segunda só tá começando, a semana só começando por aqui. Então bora, não deixa a peteca cair não, menino. A segunda-feira vai a bruta, daqui a pouquinho já acaba, viu? É a segunda bruta, segunda, o dia oficialmente da ressaca pra muita gente. Aí bora que bora, meu filho. Passega no zóio aí, vamos pra cima. Vamos, que a semana só tá começando. Graças ao nosso Papai do Céu, estamos tendo o privilégio de começar por aqui mais uma semana. Então bora aproveitar, já madrugar, começar cedo pra aproveitar a nossa segunda-feira e começar a nossa semana da melhor forma. Juntinho com a gente aqui na Sorriso FM, já ajeitou um cafezinho aí? Já passou o chimarrãozinho aí? Já ajeitou o chimarrão? Já passou o café? Então simbora, meu filho. Bom dia, Didi! Já passou o café aí, Didi? Obrigado pela sua companhia, viu, meu amigo? Obrigado aí pelo carinho da sua audiência. Próxima moda vai pra tu, tá bom, Didi? Minha amiga Geniane tá lá já ligada com a gente, já mandou a mensagem aqui. Bom dia, Mônica! Bora falando com meu amigo lá de Tangará da Serra, que tá ligado com a gente. Fala comigo, seu Sebastião.
1: Bom dia, Mônica. Bom dia a todos os ouvintes da Sorriso.
0: Bom
1: Mônica,
0: dia.
1: Manda pra nós, do Daniel, meu reino encantado. Beleza, Mônica? Bom programa. Uma segunda-feira abençoada aí pra você e pra todos os ouvintes.
0: Valeu, seu Sebastião.
1: Sebastião, Tangará da Serra.
0: Valeu, meu amigo. Obrigado pela sua companhia, pelo carinho da sua audiência com a gente aqui na Sorriso FM. Quem mais tá com a gente, meu amigo Rubens? Rubens, meu filho, como é que tá as coisas?
2: Ô, Mônica, bom dia.
0: Bom
2: Rubens
0: dia.
2: Rubens Vigilante. Mas gostaria de tocar pra nós hoje aquela moda, a Travesseiro do Araguaia. Essa moda eu vou mandar pra todos os guarda noturnos que nem eu. Mandar ali pro meu amigo Silvano, as porras do Ana Rosa. Mandar pro compadre do Bancheiro. Mandar ali pro meu amigo Haroldo. Mandar pro meu amigo Gil, lá no Rota do Sol. Mandar pro seu Zé. E essa moda vai ali pro meu amigo Laércio, ali no Vila Bela. É isso aí. Tenha um bom dia. Uma ótima segunda-feira para todos nós.
0: Valeu, meu amigo. Bom dia para você também. Obrigado pela sua companhia. Vocês ouviram que Rubens parece que tem um galo lá com ele, né? É, menino. Um galo que tá fazendo companhia aqui com o galo da Sorriso FM também. Valeu, meu amigo. Obrigado pela sua companhia. Ótima segunda-feira. Ótima semana para tu, viu? Simbora de moda? Vamos de música? Vamos, menino. Vamos colocar a viola pra tocar aqui.
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0: Chega pra cá, Daniel. Vem cantando por aqui no meu reino encantado. Já vai pro meu amigo seu Sebastião lá em Tangará da Serra. Também vai pro meu amigo Didi, ligado com a nossa programação. Bom dia. Bom dia.

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0: Bora, moçada! Bora seguindo por aqui com a Rádio do Sucesso, a Rádio da Alegria, a Rádio da Diversão, de muita animação, começando a nossa segunda-feira com muita música boa pra você curtir aqui na Sorriso FM. Você que tá chegando agora, menino, bora acordar, fi! Bora acordar, mas vamos acordar de verdade, viu? É, vamos parar com esse desânimo aí. Tá processando ainda, filho? Não sei se acorda, se fica deitado. Bora acordar, menino, que o galo já tá cantando. Daqui a pouquinho o dia já tá clareando. Já, já o sol já tá raiando lá fora. E a gente piscou, é o que eu sempre digo. A gente piscou, o dia já foi embora. Piscou a semana, ó, já foi. Vapt-vupt, daqui a pouco já é sexta-feira de novo. Então, simbora, começando por aqui essa segundona incrível. Desejo que você aí possa viver uma semana maravilhosa, com muita produtividade, com muita alegria, com sorriso no rosto, muita conquista, tá bom? E, claro, a semana toda aqui ligadinho com a gente, né? Será que Francisco já começou a semana fazendo a caminhadinha dele? Bom dia, Francisco!
1: Bom dia, Mônica. Francisco e Vitória Ré, toca pra nós aí. Água da saudade, milha, nós aí. Vamos que vamos, né? Segundo, né? Caminhar, né? Senão o bicho pega, né?
0: Caminhar, senão o bicho pega. Francisco tá firme e forte, menino. Já começou a semana fazendo o que tem que ser feito, né, Francisco? Valeu, meu amigo. Obrigado pela sua companhia. Rock, fi, como é que tá as coisas por aí? Ótima semana pra você também, viu? Obrigado pela sua companhia. Tá pedindo essa moda bonita aqui, ó. Felipe Falcão, hoje não é nosso dia. Bom dia, Brasil!

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2: Simbora, moçada, no melhor da estação, melhor frequência, 99.1.
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2: Bora com o nosso Café e Viola seguindo por aqui, moçada. O galo cantando, menino, sol já tá dando ar da graça lá fora, será? Será que o dia já vem clareando? Mas, rapaz, que o dia já clareou, já. O solzinho já querendo aparecer, menino, bora seguindo. O dia já começou oficialmente lá fora, meu filho, então bora. Segura a segunda-feira, meu filho, oh, não deixa cair não, viu? Bora atendendo a participação dessa moçada que já madrugou com a gente aqui. Ligado aqui com a nossa programação, meu amigo Florencio, como é que tá, fi? Sintonizado com a gente aqui, como que anda as coisas? Conta pra mim.
3: Bom dia, Mônica, viu? Toca aquela música pra nós lá, da, do saco do dinheiro lá que o macaco troca dentro da água. Não sei o nome da música, não. Ele toca pra nós aí que hoje nós tá completando 16 anos.
2: E é nada. Ele falou, tamo indo ali na Santa Carme, não sei o nome da música não, passei essa informação, você se vira achar, né? Eu acho que eu achei aqui, depois você me fala aí se é essa aí. Valeu, Florencio, tu tá de aniversário hoje então, menino, parabéns! Feliz aniversário, muitos anos de vida, eu entendi, foi isso, né? A verdade que não é aí que tu tá fazendo 16, né? Aí não, né, filho? Aí você tu apelou demais. Valeu, Florencio, muitos anos de vida, meu amigo, felicidades. Tudo de bom aí na sua vida, viu? O Pai do Céu te abençoe, te guarde, uma boa viagem aí. Vai com Deus. Devagar e sempre, é claro. Já mandou foto aqui da estrada, o dia já clareou lá na estrada. O sol já dando o ar da graça, realmente. Valeu, meu amigo, tudo de bom pra você aí. Obrigado pela sua companhia, tá bom? Meu amigo Francis já mandou a foto aqui também. Aqui, Mônica, eu tô fazendo a caminhadinha, viu? Só pra provar que eu tô fazendo a caminhadinha mesmo, não fico só falando, não. Isso aí, Francisco. Os amigos lá da borracharia do Gordo, sintonizado com a gente. Vamos ver quem mais tá ligado com a gente aqui. Bom dia.
4: Bom dia, Mônica. É Luiz de Bela Vista.
2: Fala, seu Luiz.
4: Só caiu o sonho do caminhoneiro.
2: Claro que eu mando essa daí pro senhor, seu Luiz. Obrigado pela companhia. Todas as manhãs aqui no nosso Café e Viola, tá bom, seu Luiz? Ótima segunda-feira pro senhor. Ô, Florencio, eu acho que a moda que você tá pedindo é essa aqui, ó. Teodoro Sampaio, Água no Leite. Bom dia!

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4: Moçada, bora seguindo por aqui com a Sorriso FM.
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4: Bora que bora com muita moda de viola. Quero mandar um alô aqui pro meu amigo Isaías, tá com a gente. Bom dia, Isaías.
11: Bom dia, meu jovem. Gostaria de ouvir a música aí com Mato Grosso e Matias, Voldo com Dor, se for possível tocar pra nós aí, beleza?
4: Beleza.
11: Agradecer pra toda a galera da rodagem aí, pros meus amigos aqui das águas, beleza?
4: Valeu, meu amigo.
11: Tchau, tchau.
4: Com Deus também, Isaías. Obrigado pela sua companhia. Voldo Condor, Mato Grosso e Matias. Já tá no jeito que você curtir, menino. Meu amigo Valdemir, como é que tá, fi?
12: Bom dia. Rádio Sorriso. Boa. Minha amiga que tá no programa aí. Eu peço uma música aí pra todos os dias do, para todos os meus companheiros guarda noturno, Valdir Maranhão, população Tracajá do Primavera. Mais um bom dia para você, bom trabalho para você aí, minha amiga.
4: Valeu, meu amigo, para tu também.
12: As duas camisas com o milionário José Rico.
4: Beleza.
12: Esqueci, mas bota aí. As duas camisas com o milionário José Rico.
4: Beleza, já tá no jeito, viu, Valdemir? Daqui a pouquinho já tem essa moda para você curtir aqui, duas camisas. A gente ligada aqui na programação da Sorriso FM. Quem mais tá com a gente aqui também, menino? Deixa eu ver aqui. Meu amigo gringo, tá ligado com a gente? Já tá tomando um chimarrãozinho, filho? Bom dia.
13: Bom dia, Mônica. Aqui é o gringo do Jardim Califórnia. Toca pra nós aí, franguinho na panela.
4: Beleza, gringo. Já vamos deixar no jeito aqui essa aqui também pra você, tá bom? Você que tá ligado com a gente, tá pensando, como é que eu faço, menino? Pra mandar um alô aí, mandar uma música, pedir uma música também, Mônica. É só você mandar sua mensagem de texto, seu áudio no 996346964. Tá bom? Que a gente já manda moda pra você. Você curtir aqui na Sorriso FM, tá bom? Simbora seguindo com o nosso café e olhe muita moda boa pra você curtir.
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4: Então vamos com eles. Mato Grosso e Matias. Voo do Condor. Essa vai pro meu amigo Isaías. Ligado com a gente. Bom dia. Bom dia.

César e Paulinho cantando um franguinho na panela aqui na Sorriso FM. Simbora seguindo, moçada. Bora, fi, bora acordar, menino. Já despertou 100% aí? Então simbora, porque lá fora o dia já clareou, o sol já apareceu. Chega de cantação de galo por aqui, viu? Hora de notícias e informações pra você aqui na Sorriso FM. Você que tá chegando agora, bom dia, menino. Você tá na melhor, na Sorriso FM, a rádio que leva diversão e animação pra você. Que começa aí o seu dia, faz com que o seu dia comece mais animado e informado também. Olha, a safra recorde vai se confirmando com colheita do milho perto do fim em Mato Grosso. A colheita do milho segunda safra 2025-26 ultrapassou 99% da área em Mato Grosso até o dia 7, praticamente encerrado aí os trabalhos no estado. De acordo com o novo indicador do Instituto Mato Grossense de Economia Agropecuária, apenas as regiões Sudeste e Centro-Sul têm áreas a serem colhidas com conclusão dos trabalhos previstas até o final da primeira quinzena de agosto. A região Sudeste concentra o maior atraso entre as áreas remanescentes. Segundo o analista do INMEA, Henrique Eggers, o ritmo mais lento nessas propriedades decorre do plantio feito fora da janela ideal. Mais de 30% da área da região Sudeste foi semeada fora de um calendário ideal para o plantio. E isso ocasionou esse atraso também na colheita, explicou ele. Apesar da diferença entre as regiões, o avanço estadual confirma a proximidade do encerramento da safra, que deve ter um novo recorde esse ano. Na última atualização, o INMEA consolidou a área destinada ao milho, segundo a safra, em 7,43 milhões de hectares, um aumento aí de 2,4% em relação à temporada anterior. De acordo com Henrique, devido à expansão da área cultivada e o desempenho das lavouras ao longo do ciclo, a estimativa de produção da safra 2025-26 foi elevada para 57,3 milhões de toneladas aqui em Mato Grosso. Já a produtividade média foi mantida em 128,66 sacas por hectare. O analista afirmou ainda que o total da produtividade passará por uma última atualização antes do fechamento dos dados da temporada. A estimativa será consolidada no próximo mês, afirmou ele. Com praticamente toda a área já colhida, os trabalhadores restantes devem se concentrar nas áreas que tiverem um calendário de implantação mais tardio. Ou seja, a expectativa é que os produtores encerrem a colheita do milho, segunda safra, até o final da primeira quinzena de agosto. É, menino, termina a colheita e já vamos plantar de novo, né? Bom dia pra essa moçada aí, olha, que faz aí o... trabalha aí nesse... Na colheita aí do milho, no tal do famoso chiclete da galinha. A galera que trabalha nessa área aí, tá sempre ligado com a nossa programação. Bom dia pra vocês. Obrigado pelo carinho da audiência, tá bom? Simbora, menino, bora de moda. Já tem mais sucesso pra você. Daqui a pouquinho tem a sua participação.

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Milionário José Rico cantando duas camisas pra você aqui na Sorriso FM. Bora aqui atendendo a participação da galera, meu amigo de Amoraiupe lá em Sinop. Ligado com a gente, tá pedindo o Rick Renner. Bom dia. Bom dia pro meu amigo Pereirinha. Tá por lá, ligado com a gente. Bom dia, meu amigo. Obrigado pela sua companhia, viu? Pereirinha, ótima segundona pra você, fi. A Edneia também tá com a gente lá do São José. Tá pedindo um alô. Tá mandando um alô lá pro tio Jacaré do Assentamento Vitória. Desejando a programação aí pra avó também, Valmira, que tá fazendo 77 anos amanhã. Bom dia, Edneia. Obrigado pela sua companhia, meu amigo Jacaré. Sempre ligado com a gente lá no Assentamento Vitória. Bom dia, menino. Tudo certo? E também a dona Valmira, que está completando amanhã, completa aí 77 anos de idade. Parabéns para a senhora, dona Valmira. Papai do céu te abençoe, te guarde, te proteja. Muitos anos de vida, viu? Minha amiga Margarete também está com a gente, sintonizada, curtindo a nossa programação. Ótima semana para você, Margarete. Vamos trazendo moda pro meu amigo de Amoraiupe, Rick Renner, é casa de caboclo. Bom dia. Bom dia.

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0: João Paulo e Daniel cantando Fogo de Amor aqui no nosso Café e Viola.
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0: Simbora, moçada. Vamos que já atendendo a participação aqui da galera ligada com a nossa programação aqui no nosso Café e Viola. Quem que tá ligado com a gente aqui? É o Esterlan. É isso mesmo? Diferente seu nome, menino. Esterlan. Tá pedindo uma música aqui pro amigo Jacó. Tá ligado com a gente. Os amigos lá na Rede Rural. Ligado com a nossa programação. Bom dia pra vocês. Obrigado pela companhia. Obrigado pelo carinho da audiência. Estão pedindo essa moda aqui, ó, do Zezé de Camargo e Luciano. Tristeza do Jeca. Bom dia, meu povo. Bora despertar que a segunda-feira já começou.

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0: Simbora com a melhor nesta manhã maravilhosa de segunda-feira.
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0: Simbora cantando pra você, Zé do Cedro e Tião Lupinho. Invernada do tempo. Bom dia, Sorriso. Bora acordar, menino. Bora acordar, menina. Aquela semana já começou.
3: Volta a

que bora, moçada. Assim a gente vai fechando o nosso Café e Viola dessa segunda-feira. Daqui a pouquinho tem o nosso Bom Dia Sorriso. Continue ligado com a melhor. E a gente fecha com Gilberto e Gilmar cantando pra você. Se eu pudesse, Bom Dia Sorriso.

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1: Olá, amigos e amigas, muito bom dia. Hoje, segunda-feira, olha, o mês já está andando e nós aqui também levando sempre uma mensagem de amor, de paz e de esperança. O programa Lado Bom da Vida tem este objetivo. Começamos com o livro Pão Nosso, do nosso Chico Xavier, ditado pelo Espírito Emmanuel, que diz: convençam seus discípulos de que o trabalho e a realização pertencem a todos e que é imprescindível se movimente cada qual no serviço edificante que lhe compete. Ninguém alega a ausência de novidades quando vultosas concessões da esfera superior aguardam a firme decisão do aprendiz de boa vontade, no sentido de conhecer a vida e elevar-se. Olha o convite, né? Ninguém está sozinho. Todos nós temos um anjo guardião nos inspirando a cada dia fazer o melhor possível. O Momento Espírita traz um tema hoje que é o mundo. Vamos ouvir.
2: Ante os acontecimentos infelizes que afligem o planeta, as guerras que se multiplicam, é comum ouvirmos a expressão: o mundo está perdido. Entretanto, o mundo não está perdido. Está na mais perfeita harmonia. O Sol cumpre sistematicamente o seu papel sem alarde. A Terra oferece todos os recursos da sua intimidade que possibilitam a vida das criaturas. As sementes germinam, a floração acontece, os rios seguem seus cursos e os animais atendem aos objetivos que o Criador lhes estabeleceu. Portanto, o mundo não está perdido. Nós é que nos esquecemos da nossa condição de filhos de Deus e nos debatemos em busca de ilusões que nos distanciam da felicidade almejada. Esquecidos de que somos filhos da luz, nós nos atormentamos nas trevas e acabamos nos precipitando nos despenhadeiros de variados vícios. O mundo não está perdido. Nós é que perdemos o rumo. A Terra faz seus movimentos de rotação e translação, obedecendo às leis do Criador. Os astros giram no espaço infinito, na mais perfeita sintonia com o pensamento divino. O Sol dardeja ouro sobre a Terra, tornando possível a vida. A chuva generosa cumpre seu papel. O mundo não está perdido. Nós é que estamos com a visão distorcida. Nossa miopia moral nos faz perder a fé no Criador. E as manhãs que se renovam como dádivas de Deus para o nosso crescimento escorrem ligeiras pelas nossas mãos. Os minutos que se repetem, incansáveis, são desvalorizados por nós. Olhamos o mundo através das nossas lentes embaçadas pelo pessimismo e fazemos coro ao vozerio geral: o mundo está perdido. Mas aqueles que têm os olhos lubrificados pela fé racional dilatam o seu campo de visão e contemplam o equilíbrio do mundo. Seus passos são ligeiros e decididos, pois a confiança em Deus os sustenta com o otimismo. São pessoas assim que mudam o ambiente terrestre, que fazem luz onde as sombras teimam em se instalar. Sua confiança no Criador do Universo é de tal forma grandiosa que jamais se permitem cair nas malhas do amolentamento. São pessoas que não reclamam do mundo, mas fazem do mundo a cada dia um lugar melhor. Por isso, o mundo não está perdido. Nós é que nos perdemos por nos distanciarmos do nosso Pai, por nos sentirmos senhores do mundo, por relegarmos a segundo plano os valores morais. Quando abrirmos os olhos, sairmos da casca do egoísmo e retirarmos a capa do orgulho, veremos que o mundo tem um colorido diferente. Enxergaremos as belezas naturais com que Deus enfeitou a terra e nos deslumbraremos com o perfeito equilíbrio que impera em todo o universo. No reino da natureza, o ser humano é o único dotado de razão. É o único ser capaz de questionar e entender o seu Criador. Nós, como seres humanos, somos os únicos capazes de enxergar algo além das aparências. Não nos deixemos levar pelo pessimismo. Corrijamos o ângulo da nossa visão. Lubrifiquemo-la com o óleo da fé em Deus e façamos a nossa parte. Pensemos nisso. Façamos isso.
1: O mundo está à nossa disposição para colaborarmos com o bem. Disse Jesus que há muitas moradas na casa do Pai. A casa é o universo e as moradas são os planetas. E a Terra é mais uma casa abençoada para que a gente aprenda a amar-se uns aos outros. Por isso é uma grande família e aqui estamos vivendo em uma comunidade hoje que a internet, tudo muito rápido. Por isso, sempre leve mensagens de amor, de paz e de esperança, colaborar com o bem. Gratidão pela sua companhia, voltamos amanhã.

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9: Oi, oi, oi. Bom dia, Sorriso. Bom dia, Brasil. Começando o nosso bom dia desta segunda-feira, dia 10 de agosto de 2026. Rapaz, é dia 10 já, menino. O mês começou, foi agorinha mesmo. 10 dias já se passaram e a gente começa por aqui, nessa manhã maravilhosa. Nosso bom dia, Sorriso. Segundona, semana começando. Bora pra cima, menino. Deixa a peteca cair, não. Você piscou, pronto, já é sexta-feira de novo. Então, bora agradecendo, começando a semana agradecendo. porque a gratidão muda o nosso dia, reclamar não vai resolver. Então vem aqui sintonizando com a gente na 99.1, porque aqui é a Rádio da Alegria, a Rádio da Diversão. Aqui não tem espaço pro desânimo não, viu? Sintoniza com a gente e simbora embarcar nessa onda maravilhosa neste dia que só começa de segunda-feira. Desejo a você uma semana incrível, abençoada, cheia de muita alegria e, claro, ligadinho com a gente aqui na melhor da programação. Quero agradecer a você pelo carinho da sua companhia, onde quer que você esteja ligado com a gente. Começando aqui o nosso Bom Dia Sorriso com o telefone já no jeito para você participar com a gente, 99634-6964, para você fazer o seu pedido musical, oferecer para quem você quiser, porque é o que eu sempre digo, a sua participação faz desta programação ainda mais especial. Já aumentou o volume do seu rádio? Então simbora, porque tá começando por aqui o nosso Bom Dia Sorriso.
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9: E a gente começa hoje com eles, Jads e Jadson, Quebra-Mola. Bom dia, Sorriso.
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0: Anthony Gabriel, carro das moda, participação de Arruan Félix.
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0: Seguindo por aqui com o nosso Bom Dia Sorriso, que só tá começando, moçada. E a gente já começa por aqui o nosso Bom Dia Sorriso, já trazendo para você as previsões astrológicas no oferecimento de Maricota. 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Aries. Bora lá, falando com você de Áries. Nessa segunda-feira, Áries, sua opinião pode fazer a diferença em uma decisão importante. Não tenha medo de participar. No amor, quem está esperando uma atitude sua pode dar sinais mais claros. Sua frase do dia. Hoje é dia de falar, agir e parar de esperar o momento perfeito. A cor é azul e o número da sorte é 17. Touro, ganhe mais tempo durante a semana e organize melhor com documentos, pagamentos e tarefas. No amor, um café, uma caminhada ou uma conversa tranquila pode aproximar ainda mais vocês, tá? Sua frase do dia, cuide do que é importante sem deixar a pressa tomar conta. A cor é laranja e o número da sorte é o 4. Gêmeos. Bom dia, Gêmeos. Hoje uma ligação ou mensagem pode abrir uma oportunidade interessante no trabalho. No amor, o papo flui fácil hoje. Aproveite para conhecer melhor alguém ou fortalecer quem já está ao seu lado. Sua frase do dia. Uma boa conversa pode mudar o rumo do seu dia. A cor é branco, o número da sorte é o 12. Câncer. Para você de Câncer, confie na experiência que você já tem. Não diminua seu próprio talento. No amor, demonstre carinho sem esperar uma ocasião especial. A frase do dia, seu jeito de cuidar pode ser o que alguém mais precisa hoje. A cor é verde, o número da sorte é 19. Já eu falo com você de Leão, Virgem, Libra e Escorpião.
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7: Os proprietários de carros elétricos da Volvo receberam uma notícia importante. A montadora encerrou o programa que oferecia recargas gratuitas em sua rede de eletropostos no Brasil e passou a cobrar pelo serviço. A mudança acompanha a expansão do mercado de veículos elétricos e o aumento da demanda pelos pontos de carregamento. Entre os próprios usuários de elétricos, o tema gerou bastante debate, principalmente sobre os novos valores cobrados e o impacto para quem já contava com esse benefício nas viagens.
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0: 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Bora junto com a gente aqui na Sorriso FM, curtindo as melhores músicas, começando a sua semana da melhor forma. Bora curtir Leandro e Leonardo, Rumo à Goiânia. Bom dia.

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1: Daí você acabou de curtir Christian Ralph, sou eu, cantando pra você aqui no nosso Bom Dia Sorriso. Simbora, seguindo por aqui, trazendo mais previsões astrológicas pra você. Bom dia, dona Natalina. Como é que a senhora tá, dona Natalina? Tudo beleza? Falando com você agora de Leão, Virgem, Libra e Escorpião, no oferecimento dela, a Maricota, que traz agora para você também uma liquida de inverno, tá? 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Oi, Leão, vamos falar contigo agora, Leão. A semana começa favorecendo apresentações, entrevistas e reuniões importantes, tá, Leão? No amor, sua confiança chama atenção, mas a simplicidade aproxima ainda mais. Sua frase do dia: brilhe pelo que você é, não pelo que tenta parecer. A cor é rosa e o número da sorte é o 2. Virgem, pare de perder tempo tentando controlar tudo. Priorize o que realmente depende de você. No amor, Virgem, pare de analisar tanto e aproveite mais o momento. Sua frase do dia: menos cobrança, mais espaço para coisas acontecerem. A cor é amarelo, o número da sorte é o 15. Libra, conversas em equipe podem render soluções melhores do que o esperado. No amor, o dia favorece reencontros, elogios e demonstrações de carinho. Sua frase do dia: quando o clima é bom, tudo flui melhor. A cor é preto, o número da sorte é o 8. Escorpião. Para você de Escorpião, uma mudança de estratégia hoje pode trazer mais resultados do que insistir no mesmo caminho. No amor, abrir o coração pode ser mais fácil do que continuar escondendo o que sente. Sua frase do dia: confiança se constrói com verdade, não com silêncio. A cor é azul claro, o número da sorte é o 20. Fique aí na expectativa, porque já já eu falo com você aí de Sagitário, Capricórnio, Aquário e Peixes.
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4: A produção brasileira de milho da safra 2025-2026 pode atingir 140 milhões de toneladas, segundo estimativa da consultoria Edpoint Global Markets. O volume supera 138 milhões de toneladas projetadas pelo Departamento de Agricultura dos Estados Unidos. A consultoria mantém o viés de revisão positiva para este mês de agosto, sustentada motivada pelos resultados favoráveis registrados na segunda safra. O desempenho positivo em diversos estados compensou problemas pontuais observados em lavouras de Goiás. No centro-sul do país, a colheita registrou atraso no ritmo dos trabalhos. O movimento reflete o calendário de plantio que ocorreu de forma mais tardia nesta temporada.
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1: De volta por aqui com a melhor. Simbora com a rádio do jeitinho que você gosta. Fernando de Sorocaba vem cantando pro Eloir, ligado com a gente, Brilho no Olhar.

0: Ferrugem cantando pra você acreditar. Bora seguindo por aqui no nosso Bom Dia Sorriso. Segunda hora já começou com tudo, hein?
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0: Simbora junto com a gente na melhor estação, a melhor frequência, 99.1. Seguindo por aqui, daqui a pouquinho já atendendo a participação da galera sintonizada com a gente, ligado aqui no melhor da nossa programação, pra gente já fechar aqui as previsões astrológicas falando com você de Sagitário, Capricórnio, Aquário, Peixes, no oferecimento dela, a Maricota, que tá com uma oferta, com uma promoção incrível. 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
1: Sagitário.
0: Bora falando com você de Sagitário. Oi, Sagitário. Aprender uma ferramenta nova pode facilitar muito a sua rotina. No amor, um convite inesperado pode deixar o seu coração mais animado. A frase do dia, aceite o novo, ele pode chegar do jeito que ele menos espera, tá? A cor é cinza e o número da sorte é o 6.
1: Capricórnio.
0: Capricórnio, negociações tendem a funcionar melhor quando você escuta antes de responder. No amor, pequenas demonstrações de afeto podem transformar a relação. Sua frase do dia, trabalhe com foco, mas não esqueça de quem caminha ao seu lado. A cor é vermelha, o número da sorte é o 10.
1: Aquário.
0: Para você de aquário, ideias diferentes podem conquistar espaço logo no começo da semana. No amor, uma amizade pode ganhar um significado especial. A frase do dia, às vezes a melhor novidade está mais perto do que você imagina. A cor é roxa, o número da sorte é 1.
1: Peixes.
0: Fechando aqui com você de peixes. Oi, peixe. Sua criatividade vai ser útil para resolver um problema que ninguém esperava. No amor, um gesto simples pode emocionar quem você gosta. Sua frase de hoje é: faça o bem sem esperar o momento ideal. A cor é marrom e o número da sorte é o 3. E assim a gente fecha

0: noite de sábado após se envolver em grave acidente na BR-163, no trevo de acesso ao município de Vera, entre Sorriso e aquela cidade. Conforme relatos, ele tentava passar da pista antiga para o novo trecho da rodovia que está em obras de duplicação, quando colidiu contra a lateral de uma carreta. Com impacto, sofreu ferimentos graves na perna esquerda e fratura no braço. Mesmo ferido, permaneceu consciente e conversou com pessoas que prestaram os primeiros socorros no local. Segundo testemunhas, o motorista da carreta não parou para prestar atendimento e ainda será investigado se percebeu ou não a colisão. A equipe de resgate da Nova Rota do Oeste encaminhou Natalício ao Hospital Regional de Sorriso, porém ele não resistiu aos ferimentos e morreu após dar entrada na unidade. Mais informações daqui a pouco aqui no Giro de Notícias.
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com o nosso Bom Dia Sorriso. Música boa é aqui, menino. Bom dia, Silvana. Tá ligada com a gente lá no Vitória Régia, curtindo aqui a Sorriso FM.

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0: Bora, moçada! Bora seguindo por aqui com o nosso Bom Dia Sorriso.
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0: Oh, é 24 horas, com muita música boa, diversão, animação, a sua participação com as melhores músicas aqui da Sorriso FM. Bora atendendo aqui a participação da minha amiga Silvana, que tá ligada com a gente, deixou a mensagem do dia. A vida é uma linda caminhada, então seja feliz a cada passo que der. Ótima semana para você, tá bom, Silvana? Obrigada aí pela sua reflexão de hoje, pela sua companhia sempre com a Sorriso FM. Olha só, rapaziada, moçada, gente bonita! Daqui a pouquinho nós vamos estar aqui recebendo aqui nos estúdios da Sorriso FM o Ney para falar sobre aí o curso de projetista, falei certo, e design de interiores, tá bom? Já, daqui a pouquinho tem um bate-papo legal aí com o Ney, né, que já esteve aqui na Sorriso FM, trazendo pra você aí esses cursos, esse curso aqui em Sorriso, tá bom? Você que aí tem interesse, quer saber como funciona, quem pode fazer, como que vai ser, quando que vai começar, quanto tempo vai durar, essas e mais perguntas, e mais dúvidas, né, que você tem, nós iremos sanar aqui com a participação do Ney, falando para você a respeito desse curso de projetista e o design de interiores. Ney Fernandes vai trazer para você, tirar suas dúvidas e dar todas as informações necessárias. Continue ligado com a gente aqui na Melhora Sorriso FM, que vem trazendo para você Bom de Sertanejo. Quem ama, cuida! Para minha amiga Márcia, para Enedina, ligado com a gente para animar segunda-feira, viu? Bom dia, Sorriso!

0: Bonde Sertanejo, quem ama cuida, pra você aqui no nosso Bom Dia.
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0: Bora, moçada, seguindo por aqui na Sorriso FM, como eu falei pra vocês anteriormente, está conosco aqui na Sorriso FM o Ney Projeti, o Ney Design de Interiores, trazendo para vocês aqui em Sorriso esse curso de projetista. Ney, que já esteve aqui também nos estúdios da Sorriso FM, né? A Estúdio Casa Arquitetura Interiores está aí trazendo mais uma vez aqui para Sorriso e região esse curso de projetistas em imóveis planejados. Eu sempre me embanando nesse nome, projetista, e eu acabo no final, sempre falo certo. E o Ney está aqui conosco para falar sobre esse curso. Ney, seja muito bem-vindo aqui ao estúdio da Sorriso FM.
3: Ô Mônica, bom dia para você, para todos os queridos ouvintes aqui da Sorriso FM. Sempre é uma honra e uma satisfação estar por aqui no melhor estúdio de rádio do Brasil.
0: Certo, Ney. Ney, você já esteve aqui, né, falando um pouquinho aí desse curso e está mais uma vez aqui trazendo essa oportunidade, né, para a população sorrisense. E eu gostaria que você explicasse aí para a gente como que vai funcionar esse curso, né, de imóveis planejados aqui em Sorriso.
3: Claro, Mônica, vamos lá. Você, querido ouvinte, ouvinte aí que está ligado aqui na Sorriso FM, sempre que a Estúdio Casa vem por aqui, pelas bandas da Sorriso FM, é para trazer notícia positiva, notícia boa. Então, a Estúdio Casa Arquitetura Interiores está trazendo para cá, para Sorriso e região, o curso de projetista em imóveis planejados. Talvez você me pergunte, Ney, mas o que que um projetista faz? Aí aqui eu respondo para você. Um projetista de imóveis planejados, ele projeta, ele realiza sonhos. Existe um programa de computador chamado Promob. Inclusive, esse programa, Mônica, é onde todas as franquias do Brasil inteiro utilizam para fazer aqueles projetos bonitos, elegantes de salas, quartos, banheiros, cozinhas, aqueles projetos elegantíssimos. É isso que nós vamos ensinar a todos os alunos que fazerem o curso conosco, o curso de projetista de imóveis planejados.
0: Certo. E, ô Ney, quem que pode fazer esse curso, né? Às vezes o ouvinte está lá ouvindo a programação da Sorriso FM e pensa, mas eu não sou arquiteto, eu não sou engenheiro, né? Todas as pessoas podem ter acesso a esse curso que vocês estão trazendo aqui para Sorriso?
3: Com certeza, sim, Mônica. Todas as pessoas podem fazer o curso de projetista, independentemente se é homem, mulher, você que é jovem, inclusive, adulto, pessoa aí da melhor idade, não precisa ter um grau de escolaridade específico, tá, Mônica? Então, você que é marceneiro, você que deseja começar a fazer os seus projetos de imóveis, você que é vendedor, vendedora de qualquer segmento, você é dona de casa também. Todas as pessoas podem e devem fazer o curso de projetista de imóveis planejados, o que também inclui estudantes de arquitetura, estudantes de design de interiores, estudantes de engenharia. Todas as pessoas podem e devem fazer o curso de projetista conosco. Se você quer aprender uma nova profissão, dar um salto na sua carreira profissional, gente, essa é a pegada. 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
0: Certo. E nem hoje nós vivemos assim, num modo ativismo, né? Todo mundo sempre na sua correria, com suas obrigações, seus compromissos. E aí, qual é a duração desse curso de projetista? Para que as pessoas também já possam se organizar, saber, olha, qual o horário que eu posso fazer, quanto tempo vai durar. Qual a duração do curso aí de projetista, Ney?
3: Vamos lá então, Mônica. O curso tem a duração apenas de 5 dias. Ele é de segunda a sexta-feira. E em cada dia de curso, o aluno ele faz 2 horas de aula. Ou seja, no final vai ter a duração de 10 horas. E o aluno que faz o curso conosco, Mônica, ele ganha o certificado de conclusão. Aqui vai um detalhe importante. Esse certificado de conclusão ele é válido em todo o território nacional. Além disso, cada aluno ou aluna ganha o programa da Promob grátis por 60 dias. E aqui vem a melhor notícia, hein, Mônica? No final do curso, o melhor aluno ou aluna vai ganhar um estágio em uma das lojas de imóveis planejados aqui de Sorriso e região. Ou seja, o aluno faz o curso conosco e ele, conseguindo se destacar, ele já vai sair com um estágio garantido em uma das lojas de imóveis planejados aqui de Sorriso.
0: Olha só que interessante. Então, além de tudo isso, o bacana é que o quê? Às vezes você acha que vai durar muito tempo, muitos meses, muitos anos, né? Duração de apenas 5 dias. áreas, né, Ney, como você falou?
3: É verdade, perfeitamente. Geralmente hoje, quando uma pessoa ela faz uma faculdade, ela vai conseguir concluir o curso com 4, 5 anos. Veja só essa informação interessante para você. E muitas das vezes você investe ali todo o seu tempo, investe valores para poder se formar em 5 anos. E muitas das vezes as pessoas não necessariamente vão atuar nessa área. O curso de projetista, ele te dá a oportunidade de você fazê-lo e concluí-lo em 5 dias, ganhar uma nova profissão e ganhar grana de verdade, Mônica.
0: Olha só, um curso super válido que você vai ter aí vários benefícios durante aí no decorrer desses 5 dias de curso e ainda sair de lá capacitado e com poucos dias também de formação. Ney, e aí a pessoa vai lá, faz o curso. E depois que o aluno já está lá, concluiu o seu curso, aonde que ele pode trabalhar?
3: Essa pergunta é muito boa e tenho certeza que os ouvintes aí estão ligados para poder ter a resposta. Vamos lá então. Então, quando o aluno ele finaliza o curso conosco, ele pode trabalhar dentro de uma loja de móveis planejados. E aqui na cidade, Mônica, só de franquias existem mais de 25 franquias no segmento de móveis planejados. Além, naturalmente, de ter outras lojas, tem também muitas marcenarias de alto padrão. Então, o aluno que faz o curso e conclui conosco, ele tem a possibilidade de trabalhar dentro de uma dessas lojas. Ele pode trabalhar em parcerias com marcenarias, parcerias com arquitetos, design de interiores. Pode, inclusive, trabalhar na sua própria casa aí de freelance. Então, existem muitas formas de ganhar dinheiro nesse segmento.
0: Certo, um leque aí de oportunidades, né? Então, você que está interessado, né, já passamos para vocês quantos dias, qual a duração do curso, quem pode fazer, você já entendeu que você que está ouvindo a gente aí, ó, qualquer pessoa pode aí 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oportunidade chegou para você. 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
0: Valeu, Ney. 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Então, tá aí. Não perca a oportunidade, tá bom? Para você já fazer a sua inscrição e participar aí desse curso de projetista em imóveis planejados. Bora seguindo com o melhor da nossa programação, porque a música boa não para por aqui.
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4: Bora que bora, moçada. Vocês acharam que ela não ia aparecer hoje? Ela apareceu, gente. Chegou. Bom dia, Maria Antônia. Um pouquinho mais tarde hoje, né?
7: Bom dia, Mônica. Bom dia, meu povo.
4: Como é que tá as coisas, fia?
7: Está indo, né?
4: Como é que foi o finalzão de semana?
7: Foi tranquilo.
4: De buenas?
7: De buenas.
4: Tomando um cafezinho na feira, que eu vi, comendo um pastelzinho.
7: Pois é, cara. Mandar um alôzinho pra bichinha.
4: E Nedinha na véia.
7: Poxa, conhecer a pessoa pessoalmente é diferente demais.
4: Não é? E não é?
7: Eu imaginava uma coisa e na realidade é outra.
4: E aí, quando a gente tá aqui no rádio, eles também olham e falam assim: ei, você que é fulano, eu achei que você era de um jeito, achei que você era diferente, achei que você era loira, morena. Imagina pela voz que eles ouvem da gente, né? E isso é muito legal.
7: É igual um cara que, de um carro de aplicativo, que me levou. Quando a gente conversando, ele disse: você é a Maria Antônia? Sim. Você é a menina que faz a frase do dia? Sim.
4: Não imaginava que tu era tu.
7: Eu imaginava que era uma outra pessoa.
4: Isso é muito bom. E aí você foi lá na feira e encontrou a Enedina, foi?
7: Rapaz, de quebra já comi um pastelzão do bom.
4: Eita, coisa boa. É, Maria Antônia tava me falando, menino, que é um pastel bom demais da conta.
7: Pastel de...
4: Tem até pastel de costela,
7: com
4: né?
7: Queijo.
4: Rapaz, deve ser bom demais. Todos os domingos a Enedina atende lá?
7: Uhum.
4: E lá só tem feira no domingo, é?
7: Na Zona Leste, sim.
4: É?
7: Nesse local, ali perto na saída da BR... É nos domingos, mas tem outras feiras, porque na sexta-feira tem na Praça da Integração, tem, parece, se não me engano, na quarta-feira ou é na terça, no São Mateus.
4: Mas ela atende só no domingo, será?
7: Não, ela tem um ponto de venda ali no São Mateus.
4: Verdade, ela até falou, inclusive, né, que era pra gente ir lá comer um pastelzinho e eu acabei não indo, mas eu vou.
7: Mas eu vou. Muito bom, muito bom.
4: Sim, bora!
7: Bora, minha filha.
4: Bora, minha filha. Você tá com a frase do dia pronta já
7: prontinha
4: ou não? Então, bora, trazendo a nossa frase de hoje com Maria Antônia. É a da frase, né, Maria Antônia? Sempre falar aqui do nosso calendário.
7: Diz aí pra mim.
4: Que hoje, segunda-feira, dia 10 de agosto. Ah, tá bem tranquilo hoje, Maria Antônia. Hoje tem um dia aqui que, assim, todo mundo já tá acostumado, né, com esse dia. Hoje é dia da preguiça. Segunda-feira, tinha que ser numa segunda-feira mesmo, né? Segunda-feira geralmente é o dia da preguicinha, todo mundo meio desanimado, meio cabisbaixo, não sei se vai, não sei se fico. Você acordou meio preguiça hoje ou não?
7: Preguiça levantar sim, hoje tava infestada.
4: Depois que levanta vai embora, né?
7: Ela tomei um banho aí, banho gelado aí, se esperta.
4: E pronto, vai embora, vai pra cima. Hoje também é dia mundial do leão, é o rei da floresta. Leão é brabo, menino, você tá doido.
7: Brabo.
4: Leão é brabo demais da conta, você tá doido. Eu acho bonito, assim, de longe, ele lá e eu aqui. Aí tá tudo certo. Hoje no dia da preguiça, e aí, você acordou meio preguiçosinho? Como é que você tá? Acordou preguiçoso? Tá de boa? Já tomou aquele cafezinho pra dar aquela reforçada ou não? Conta pra nós aqui. Frase do dia, Maria Antônia, você não ia mandar alô aí pra galera?
7: Pois é, cara.
4: Quem que foi que mandou a mensagem pra você agora aí?
7: Alei Fernandes! Mandar abraço aqui pra galera, né, do Alto Celeste. É, o pessoal do Jonas Pinheiro, que eu não pude comparecer, né, na festinha que teve lá. É, eu sei que foi uma festa linda, quero aqui mandar meus abraços aqui pra todo mundo. Não pude comparecer lá, mas vai ter uma outra próxima e eu creio que nessa outra eu consiga. Então, meu povo, minha povas aí do Jonas Pinheiro, desculpa por não ter comparecido à festa, não deu pra mim, porque também era o dia dos pais, e o meu esposo, eu não tenho pai, somente Deus mesmo, meu pai, de todas as coisas hoje, mas meu marido tem, né, meu esposo tem pai, e aí eu obtive pra ficar com eles lá, né, e isso que aconteceu, mas Jonas Pinheiro mora no meu coração, assim como os outros assentamentos e povoados aí do interior, sempre conectado com a gente. Breve, eu vou por aí.
4: Certo, então, Maria Antônia já mandou os alô, já falamos do nosso calendário, vá falando do nosso dia da preguiça, que é segunda-feira, mas pra nós que tem que trabalhar, enfim, tem essa de dia da preguiça, não. Passa água no zóio, como eu digo aqui no Café e Viola, toma um café, ajeita um chimarrão e bora pra cima. Bora de frase, Maria Antônia?
7: Vamos, minha bichinha.
4: Então, mano, frase do dia com ela, Maria Antônia.
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7: E bora, né? Vamos começar a semana com propósito.
4: Aqui devagar, hein, essa frase.
7: Aqui diz assim, ó, folhas secas.
4: Folhas secas?
7: É. E o significado dela vem agora.
4: Então bora, ó, manda.
7: Nunca uma folha cai de uma árvore sem que exista um propósito. E na nossa vida também é assim. Todos nós temos propósitos. Alguns já definidos. Outros que ainda vamos descobrir no caminho. Nem sempre entendemos o porquê de certas perdas. Encontros, mudanças, tristeza ou despedidas. Muitas vezes achamos que seria o fim do mundo. Mas, com o tempo, entendemos que tudo acontece para nos ensinar, nos fortalecer e nos preparar para aquilo que ainda está por vir. A vida não erra nos detalhes. ela apenas nos conduz para onde precisamos chegar. Essa é a nossa reflexão de hoje.
4: E diga mais,
7: né? Digo sim, né? Ó, nenhuma folha cai sem a permissão de Deus. Essa é a realidade.
4: Isso é uma verdade mesmo.
7: Se até o que parece pequeno está sob cuidado dele, imagina a sua vida. Nada foge dos seus olhos, nada acontece sem propósito. Então confie em Deus, confie. Deus está no controle até nos detalhes que você não entende. Essa é a nossa reflexão para hoje.
4: Já começar a semana...
7: com propósito.
4: É, com propósito, como você disse no início, né? Saber que tudo o que acontece é com a permissão de Deus. E aí, o que que acontece? As pessoas falam assim, ah, mas aconteceu tal coisa, não foi tão legal, né? A vontade de Deus, ela é boa, perfeita, agradável. A permissão nem sempre vai ser legal. Porque a permissão de Deus, é pra, às vezes, acontece para que a gente venha crescer, amadurecer, né? E, às vezes, a permissão de Deus não vai ser tão legal, né, Maria Antônia? Porque vai gerar crescimento, desconforto, vai nos tirar, às vezes, da zona de conforto. E, claro, que algumas coisas acontecem, não tem nada a ver com Deus, não. É consequência aí das nossas escolhas. Então, que a gente possa começar a semana pensando bem no que nós vamos fazer, nas nossas atitudes, nas nossas escolhas. Pra gente começar, pelo menos tentar começar a semana da melhor forma, né, Maria Antônia?
7: É isso aí, gata.
4: Fechando, então, nossa frase do dia.
7: Fechadíssimo. Amanhã tem mais.
4: Te espero por aqui amanhã com a nossa frase do dia. Encerrando por aqui com ela, Maria Antônia, para você refletir e começar a sua semana com propósito.

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0: É meu defeito. Fernandes Sorocaba vem cantando pro meu amigo Loredia, dizendo que a rádio volta já. A rádio continua por aqui, menino. Segunda-feira acontece de tudo, né? Ao vivo, então. Bom dia, Loredia. Obrigado pela sua companhia.

0: conta. Ficou tenso, hein? É tenso!
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2: Simbora, seguindo nessa animação total, aqui no nosso Bom Dia Sorriso, cantou pra você, Gine, Gina, e eu sou bebendo. Hoje é segunda-feira, viu? Vai devagar, menino. Vai devagar, viu? Bom dia aqui pra minha amiga Sirlene, tá ligada com a gente? Obrigado pela sua companhia, Sirlene, ótima semana. Meu amigo Alves, tá com a gente, dando carona pra nós. Bora, Mônica e Maria, partiu, Feliz Natal. Boa viagem, filho. Vai com Deus, viu? Obrigado por dar carona pra nós. Obrigado pela sua companhia, Alves. Sempre ligado com a gente, dando carona pra nós, viu? Bom dia pra minha amiga Mari. Que seja uma semana iluminada e abençoada. Que não nos falte fé, saúde, amor, fé e gratidão. Abençoada semana. Amém. Pra você também, tá bom, Mari? Obrigada pela sua companhia. Quero mandar alô pra minha amiga Márcia, que tá lá ligada com a gente. Um abraço pra você, Márcia, sua linda. Como é que tá, fia? Final de semana, tudo certo? Passou belezinha? A Regiane tá ligada com a gente lá no Jardim América. Falou, Mônica, acabei perdendo a mensagem do dia hoje. Ótima segunda pra todos, uma semana super abençoada. Toca a moda aí, a senhorita. Bora, fia, Lobet vai cantar pra você. Obrigada pela sua companhia, Regiane. Pelo carinho da sua audiência aqui na Sorriso FM. Minha amiga Josi, bom dia pra você. Daqui a pouquinho tem Zé Henrique e Gabriel, tá bom, Josi?

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2: De volta com o Giro de Notícias, uma operação integrada realizada num bar no bairro Bela Vista resultou no encaminhamento de 22 adolescentes em situação de vulnerabilidade, sendo 14 meninas e 8 meninos. Durante a fiscalização, foi constatada a venda e consumo de bebidas alcoólicas por menores de idade, levando à autuação do proprietário do estabelecimento. Os jovens foram entregues aos responsáveis pelo Conselho Tutelar com o apoio da PM em alguns casos. A ação também identificou diversas irregularidades no local. O Corpo de Bombeiros notificou o comércio por falta de equipamentos e sinalização de segurança contra incêndio, além de extintores vencidos. O NIF autuou o proprietário pela obstrução da calçada, enquanto a Guarda Municipal aplicou multas e removeu veículos estacionados de forma irregular. Durante a operação, uma pessoa embriagada também foi encaminhada após ameaçar funcionários e se recusar a pagar a conta. Essa e outras notícias logo mais às 10, na Voz do Povo.
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1: Sorriso FM 8:52.
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1: Vem chegando Zé Henrique Gabriel. Vai para minha amiga Josi, ligada com a gente. Bom dia para dona Neuza também, ligado com a gente, curtindo a Sorriso FM.

0: Marcos e Belucci, retoque o batom. Fechando por aqui o nosso Bom Dia Sorriso. Continue ligado com o melhor da programação, Sorriso FM, levando sempre para você as melhores músicas aonde você estiver. Bom dia para minha amiga Merivan, que tava sumida. Menina, apareceu, que bom, hein, fia? Obrigada pela sua companhia, dizendo que mudou de viagem, que ela mudou de número, que ela mudou. Mudou, meu Deus, mudou de número, porque ela foi viajar e clonaram o número dela, gente. É, agora já mudou de telefone e já tá nativa de novo. Um abraço pra você, Merivan, obrigado pela sua companhia. Simbora fechando por aqui, agradecendo sempre ao nosso Papai do Céu por esta manhã maravilhosa. A você pelo carinho da sua companhia. A gente fecha com ele, Michel Teló.
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0: Meu vício com Mário Fernandes. Beijo, beijo!

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0: Louvado seja nosso Senhor Jesus Cristo, para sempre seja louvado, queridos filhos e filhas. Como é que foi seu final de semana, Dia dos Pais? Início da Semana Nacional da Família, quero saudar a todos, domingo com a missa, semana com a graça de Deus. Filhos queridos, povo amado de Deus, nesta segunda-feira, nós começamos a novena de São Roque. Livrai-nos das feridas expostas e doenças graves. Hoje, nós celebramos São Lourenço, ele que é diácono e mártir. E por isso, ofereço este programa a todos os diáconos permanentes da Igreja, Dia dos Diáconos, que São Lourenço os fortaleça na missão. E hoje estamos em plena Semana Nacional da Família, no mês vocacional. O tema: Família, torna-te aquilo que és. O amor jamais acabará. Vamos juntos, quero saudar a todos. Vamos passar esta hora abençoada. Saúdo a todos a partir da Rádio Evangelizar, de onde tudo começa. As rádios irmãs, cujos nomes cito neste momento.
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0: Saúdo a você pela TV Evangelizar, sinal digital em todo o país, em várias cidades, canal aberto. Pelo YouTube, Padre Manzotti Oficial. Agora no Padre Manzotti Oficial, oração da manhã, evangelho do dia, não perca, aplicativo da Associação Evangelizar é Preciso e todas as plataformas digitais. Vamos juntos rezar, vamos juntos nesta Semana Nacional da Família, em nome do Pai, do Filho e do Espírito Santo. Amém. E o evangelho de hoje nos diz: naquele tempo, disse Jesus a seus discípulos: em verdade eu vos digo, se o grão de trigo que cai na terra não morre, ele continua só um grão de trigo. Mas se morre, então produz muito fruto. Quem se apega à sua vida, perde-a. Mas quem faz pouco conta da sua vida neste mundo, conservá-la-á para a vida eterna. Se alguém me quer seguir, siga-me. E onde eu estou, estará também o meu servo. Se alguém me serve, meu Pai o honrará. Senhor, hoje nos fala do grão de trigo, que o semeador pode ter um saco de trigo, de sementes, e ele pode querer guardar no depósito, no celeiro, mas ele tem que tomar uma decisão. É preciso se desfazer dessas sementes e de alguma forma jogá-la na terra. Então produzirá frutos. Se conservar, deixar escondido no celeiro, no galpão, vai encaruxar. É a nossa vida, Senhor. A teu exemplo, um grão de trigo que é jogado na terra para produzir frutos, frutos do reino. Assim é a família. Assim é a família. Cada dia, se jogando na vida, no amor, no perdão, no respeito. É a família, Senhor, que esta semana queremos trazer sempre em oração, sempre em prece, lembrando a frase de São João Paulo II: família, torna-te aquilo que és. E lembrando o texto de 1 Coríntios, capítulo 13, versículo 8, o amor jamais acabará. Rezemos, trago aqui, Senhor, todas as preocupações que a família tem. Trago aqui, Senhor, todas as dificuldades que a família enfrenta. Mas eu creio, Senhor, só o amor restaura a família. Abre os corações. Só quem está com Jesus é capaz de perdoar as mágoas. Supera as ausências. Tire as discórdias do seio da família. Só o Senhor, só Ele pode restaurar. E eu creio nisso, Senhor. Por isso, nesta semana, nós rezaremos todos os dias pela família. Convido você a pegar uma foto da família. Você tem um porta-retrato com a família? Coloca perto do rádio. Coloca na frente da televisão. Faça isso. Se você não tem, tem o celular. Escreva os nomes dos seus familiares. E acredite, reze. Nós aqui estaremos em plena novena de São Roque, mas todos os dias rezaremos pelas famílias. Eu já posso ver o milagre acontecer, como nas bodas de Caná, o que antes era água, vinho novo será, porque minha família será restaurada. Diga isso, minha família será restaurada. Eu creio, Senhor, porque Deus restaura, Deus é capaz de fazer o impossível. Só o amor é que une os corações. Então comece, perdoe as mágoas, supera as ausências, tire as discórdias e as indiferenças. Senhor Deus, que a minha família possa ser realmente aquilo a que foi proposto, uma igreja doméstica, um lugar de diálogo, um ambiente de comunhão e de amor. Por isso, Senhor, eu creio que o amor jamais acabará. Faça o que eu lhe sugeri. Pega a foto da família. Pegue o porta-retrato, pegue o álbum de família. Ou mesmo, se não tem, escreva o nome dos seus familiares e coloque na frente do rádio, embaixo de alguma imagem. Coloque diante da televisão, Semana Nacional da Família. Filhos amados, povo querido, eu vou para o intervalo e volto já. Volte comigo.
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0: Então hoje, como eu disse, o programa é especial e dedico a todos os diáconos permanentes. Inclusive no Instagram coloquei a foto de São Lourenço. Mande para um diácono e reze pelo diácono na sua paróquia, na sua diocese. Lembre deste serviço tão importante que é o diácono permanente. Oportunamente falaremos sobre a vida de São Lourenço. 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Suelene, que a paz de Jesus esteja com você, Suelene. Alô?
1: Abençoe, padre.
0: Deus abençoe. De onde você fala, Suelene?
1: Cabrobó, Pernambuco.
0: Meu abraço a Cabrobó, Pernambuco. E como você me acompanha?
1: Eu acompanho pela rádio, FM.
0: Tá bom. Diga lá, filha, o que, que você gostaria de...
1: Padre, há muito...
0: Cabrobó, Pernambuco. Vamos combinar uma coisa, vamos combinar. Provavelmente a telefonista pediu para você...
1: Eu assisto pela rádio FM.
0: Filha, me escuta, você tem que desligar o rádio. Você tem que desligar a televisão. Vou te dizer por quê.
1: Primeiramente, eu gostaria de agradecer a Deus pela sua vida.
0: Amém.
1: E por Deus ter colocado o Senhor nesse mundo.
0: Obrigado, obrigado. Você quer partilhar o quê, filha? Filha, você está me ouvindo no rádio, você tem que me ouvir pelo telefone. Filha, você tem que me ouvir pelo telefone. Escute esse testemunho, por favor.
2: Quercila, Natal, Rio Grande do Norte, padre, estou passando aqui para dizer para o senhor que pense num camarada que tinha nojo, raiva de rezar. Minha mulher era da igreja.
0: Eita, não, peraí, eita. Só, segura, filho. Vamos de novo. O homem chegou chegando. Solta aí de novo, vai lá.
2: Quercila, Natal, Rio Grande do Norte, padre, estou passando aqui para dizer para o senhor que pense num camarada que tinha nojo, raiva de rezar. Minha mulher era da igreja, mas eu nunca gostei de rezar. Eu tinha raiva, ela me chamava para mim rezar o texto, eu dizia, eu que ela sabe disso. Aí, em 2017, ela faleceu, padre. Quando foi em 2018, eu me aposentei. Padre, um dos meus amigos, colega de trabalho, disse que não dava 2 anos para mim morrer, padre. Você veio, eu tive esse AVC. Quem era eu? Não gostava de rezar. Você me pegar com Jesus da Santa Chaga.
0: Amém.
2: E hoje eu estou bom, graças a Deus, né, padre? Em nome do Senhor Jesus, eu rezo todo dia pelo Senhor, padre.
0: Obrigado, todo dia, Silas.
2: Tarde, de manhã e de noite, padre. Toca o sino, sacristão.
0: Olha aí, obrigado, gente. Padre. Vidas transformadas, faz ecoar, viu, sacristão? O homem não queria nem saber de reza. A mulher chamar para rezar, credo cruz, vixe Maria. Mas tá aí, ó. Um homem que agora acompanha a experiência de Deus, deve acompanhar a TV Evangelizar, Deus seja louvado, Silas. Quem não vem no amor, vem na dor. Meu abraço, Silas, de Natal, Rio Grande do Norte. Lá tem a TV Evangelizar, canal 16.1, rádio 98 FM. Também a 87.9, Rural FM, Dom João Santos Cardoso, de Natal. Antes de eu atender o próximo ouvinte, gente, é básico, a telefonista sempre pede, quando você vai falar comigo, tem que desligar ou a televisão, ou abaixar, ou o rádio. Por quê? Porque senão a pessoa fica falando e fica escutando, sempre há um pequeno delay entre o que falamos e o que passa na sua casa, aí você se perde na conversa. Foi o que aconteceu na ligação passada. Então, sempre orientado e faça isso. É muito importante. Vamos lá, vamos ver se conseguimos. Rita, que a paz de Jesus esteja com você, Rita.
3: A
1: Amém, padre, a sua bênção.
0: Deus abençoe. De onde você fala, Rita?
1: São José dos Campos, São Paulo.
0: Minha saudação a São José dos Campos. Como que você me acompanha em São José dos Campos?
1: Eu acompanho pelo YouTube.
0: Tá certo, a palavra é sua, por favor.
1: Pelo aplicativo. E, padre, hoje eu gostaria de pedir uma oração, que o senhor fizesse uma oração comigo, né? É porque amanhã eu vou passar por uma cirurgia muito difícil.
0: Tá bom, uma cirurgia amanhã. Isso. Mais alguma intenção?
1: É pela minha cirurgia mesmo, a recuperação, né?
0: Então vamos lá. Em nome do Pai, do Filho, do Espírito Santo, amém. Repita, Rita. Jesus, nas tuas santas chagas, dolorosas e gloriosas, eu coloco a minha cirurgia.
1: Eu coloco a minha cirurgia.
0: Os médicos.
1: Os médicos.
0: Anestesista.
1: Instrumentadores.
0: Mandai o Divino Espírito Santo. Para que nesta cirurgia. Tudo transcorra para o bem. Esteja comigo, Senhor.
1: E toda a equipe médica.
0: Que eu tenha uma boa cirurgia.
1: E recuperação.
0: Amém.
1: Amém, Padre.
0: Que Deus abençoe, Rita, de São José dos Campos, São Paulo. Acompanha pelo YouTube. Bispo de São José dos Campos, Dom José Valmor César Teixeira. Silvana, que a paz de Jesus esteja com você, Silvana.
3: Amém, Padre, a sua bênção.
0: Deus abençoe. Você fala de onde?
3: Eu falo do Paraná.
0: Ah, de algum lugar do Paraná. O que está acontecendo, filha?
3: Padre, eu tenho uma filha que ela é usuária de drogas desde 15 anos. E hoje ela está com 33 anos. E na sexta-feira ela foi presa. Ela ia pegar 10 anos de cadeia. Mas daí todos os dias eu assisto o seu programa e fui chorando, pedindo para Deus, que era uma mãe que estava pedindo.
0: Sim.
3: E pela honra e graça de Jesus, a minha filha saiu na segunda-feira de tornozeleira. Vai ficar 10 anos de tornozeleira, mas é igual eu falei, antes ela de tornozeleira do que ela presa, né?
0: Eu entendo, louvado seja Deus, porém, como isso é uma vitória. Tá bom, mas como que ela está lidando com isso que aconteceu com ela? Ela caiu na real ou ainda está iludida nas drogas?
3: Não, eu acho que ela caiu na real, porque uma que ela não pode sair, né, do portão para fora. E outra que agora, hoje, a sogra dela me ligou, que ela estava cantando o hino, louvando a Deus, eu creio que Deus fez um milagre, né?
0: Certo, então vamos rezar neste sentido. Mais do que só pela tornozeleira, para que realmente ela tenha aprendido e consiga viver na sobriedade. Tá bom, Silvana? Por favor, passe o nome dela em particular para a telefonista. Eu vou para o intervalo, eu volto já. Voltamos com a leitura orante. Semana Nacional da Família. Pegou o porta-retrato da família? Essa semana é especial. Voltamos já, volte comigo.

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bom, rezaremos na intenção dessa filha de Deus. E eu queria lembrar a todos, você gostaria que o nome de sua família estivesse nas missas nesta semana? Ligue 0800-410-6060. A melhor forma, 0800-410-6060, e recomende a sua família na Semana Nacional da Família, ou 41-3221-6060. Hoje, eu celebrarei a maioria das missas ao meio-dia, então nós rezaremos pela família. Convido você a acompanhar a missa pela TV, pelo rádio. Convido você a ligar pedindo orações. Queridos irmãos, é a Semana Nacional da Família. Nesse espírito, quero lembrar a todos também que faltam 5 dias para você fazer comigo a Quaresma de São Miguel. 5 dias. Convido você, sábado, e serão 40 dias da Quaresma de São Miguel. Que horário, padre? 9:30 da manhã. Isso mesmo. Então, você, ao invés de só acompanhar às 10 horas, 9:30. Porém, quero lembrar que essa Quaresma de São Miguel será no YouTube Padre Manzotti, exclusivo no YouTube Padre Manzotti Oficial. Então, faça sua inscrição, coloque o sininho, e sábado agora, 9:30 da manhã, é exclusivo no YouTube Padre Manzotti, e depois vem o Experiência de Deus. Então, 30 minutos antes, Quaresma de São Miguel, 40 dias. Convido você a fazer essa experiência. Qual a sua intenção? E eu diria assim, com toda certeza, pega algo bem pesado. Pega algo que está difícil, junto com penitência, mortificação, oração, comunhões, confissões. Eu vou orientar tudo isso na Quaresma de São Miguel. Na batalha será a vitória. A vitória de Deus por São Miguel Arcanjo. Acredite nisso. E eu acredito nessa batalha. Mas quem luta, na verdade, é São Miguel por nós. Quem impedirá, se Deus agindo por nós está? Está disposto a fazer essa experiência? 9:30 da manhã, sábado, começamos a Quaresma de São Miguel. E agora sim, Bíblia aberta, cartilha de oração. Basta uma só palavra. 2 Coríntios, capítulo 2, versículo 5. 2 Coríntios, capítulo 2, versículo 5. Mas se alguém fez com que alguma pessoa ficasse triste, não fez isso por mim, mas sim a vocês, ou pelo menos alguns de vocês. Escrevo assim para não ser muito duro com esse homem. Basta o castigo que a maioria já deu a ele. Aqui estamos falando de um problema que houve na primeira carta aos Coríntios. E Paulo está justificando, não é a palavra certa. Ele está levando a comunidade a perdoar. E tudo tem a ver com a Semana Nacional da Família. Existe alguém que lhe causa tristeza na família? Existe momentos, circunstâncias em que a tristeza impera? Como lidar com estas pessoas que causam discórdia, desavença, entristecimento da família? Essa é a chave que proponho hoje. Versículo 7. Agora,
vocês devem perdoá-lo e animá-lo para que ele não fique tão triste e que acabe caindo no desespero. Não é assim que nós deveríamos agir? Vou repetir de novo. Às vezes tem pessoas que nos causam tristeza e dentro da família é motivo de fofoca, de desavença. Tá bom, essa pessoa, você diria assim, puxa, mas como ela causa um estrago na família? Mas como lidar com ela? A partir do momento que a pessoa se arrepende, tem que perdoar. Porque nós temos que pensar assim: se há arrependimento, eu tenho que emendá-la, trazer de volta. Veja o conselho de Paulo: agora vocês devem perdoá-lo, amá-lo, para que ele não fique tão triste, acabe caindo no desespero. Às vezes nós temos que relevar nossos sentimentos e reatar os laços para que a pessoa não caia no desespero. E eu digo uma verdade que Jesus já disse: quem não tem pecado, atire a primeira pedra. Por isso, peço que façam com que ele tenha certeza de que vocês o amam. E foi por isso também que escrevi aquela carta. Eu queria que você, por vocês à prova, e saber que estão sempre prontos a obedecer os meus ensinos. Quando vocês perdoam alguém, eu também perdoo. Porque quando eu perdoo, se é que de fato tem alguma coisa a perdoar, faço isso por causa de vocês na presença de Cristo. Por que perdoar? Fazer por Cristo. E veja o que Paulo diz hoje, a fim de que Satanás não se aproveite de nós, pois conhecemos bem os planos dele. Por que perdoar? Porque Satanás se vale do rancor, se vale da discórdia, se vale das intrigas para destruir a família. Satanás se vale dos conflitos numa comunidade, das fofocas, das mentiras, das calúnias. Então, se alguém pecou, e quando eu falo pecou, nos ofendeu, nos machucou, como lidar? Pecou e se arrepende. Vou excluir? Vou fazer um jogo de braço? Vou fazer o que não devemos? Ignorar? Não, perdoar. Acreditar. Acreditar que o ser humano pode se converter. Que todos nós estamos num processo de conversão. Que mesmo os santos tiveram suas quedas. E por que eu tenho que reatar os laços na minha casa, padre? Essa pessoa só foi motivo de discórdia. Mas e se mudou? Você vai deixar que Satanás aproveite a brecha para destruir? Você vai permitir que essa brecha seja usada pelo mal? Então, Senhor, perdoai-me, ensina-me a perdoar meus familiares. Perdoai-me e assim ensina-me a perdoar aqueles que me ofenderam. Aí, um bom começo para a Semana Nacional da Família. Eu volto já, volte comigo.

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0: 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Marli, que a paz de Jesus esteja com você, Marli.
1: Bom dia, padre.
0: Deus abençoe. Você fala de onde, Marli?
1: Eu falo de Goiânia.
0: Goiânia. Como que você me acompanha em Goiânia?
1: Eu acompanho pela Evangelizar FM, a Rádio Curitiba, aqui no YouTube.
0: Tá certo. Pela internet, meu grande abraço.
1: Isso.
0: Diga lá, querida.
1: Ah, eu tenho 3 testemunhos, mas eu vou dar o primeiro testemunho, que é o que eu liguei realmente para dar.
0: Tá bom.
1: A minha filha, de 17 anos, ela trabalha no Aprendiz do Futuro, que é aquele programa do governo.
0: Sim.
1: E ela tinha um contrato de 2 anos na prefeitura, e de meio período, né? Porque de manhã ela estuda. E ela estava muito agoniada, de preocupada, porque como que ela ia ela, sem trabalhar, e ela já tinha o dinheirinho dela, era meio salário, mas o dinheiro dela, nunca deixamos falar nada, mas você sabe, né?
0: Sim.
1: Aí eu fiz a novena do Preciosíssimo Sangue de Jesus, que terminou agora.
0: Isto.
1: E ela ia terminar o contrato dela dia 8 de... Dia 8? Dia 7 de agosto.
0: Certo, agora, semana passada.
1: Isso. Aí, quando foi na dia 6 ou dia 5, ela arrumou um serviço, padre. Hoje ela está iniciando numa farmácia, um período à tarde.
0: Meu Deus, louvado seja Deus.
1: Amém, padre.
0: Então diga, obrigado, Jesus das Santas Chagas.
1: Obrigado, Jesus da Santa Chagas. Toca o sino, sacristão.
0: Isso, louvado seja Deus, Marli.
1: Outro testemunho, padre, há 10 anos atrás, meu pai teve uma ferida na perna que não cicatrizava. Ele não tinha diabetes, ele não tinha nada, mas a ferida não fechava. Ela começava a fechar e aonde a aguinha dela escorria, ela brotava.
0: Puxa.
1: Estávamos preocupados, pensando até de amputar a perna.
0: Sim.
1: Fiz a novena de São Roque.
0: Certo.
1: Quando o senhor falava para a pessoa botar a mão na ferida, eu colocava na minha perna, pensando que na intenção de que fosse na dele.
0: Certo.
1: Longe dele. E aí eu pegava a água que o senhor vendia e bebia e passava na perna. E o senhor falou, naquele momento, uma filha que estava fazendo a novena pelo pai, por uma ferida, estava sendo curada naquele momento.
0: Sim.
1: E graças a essa novena, e ele foi curado. Ele
0: Amém.
1: Começou um tratamento, ele fez um tratamento, nem foi com o médico. E eu comecei a fazer medicação, com menos de uma semana a ferida dele fechou tudo.
0: Como
1: meu
0: nome dele?
1: Na pandemia, sem nada na perna. Francisco Ferreira Matos.
0: Filha, e olha a providência divina. Hoje nós estamos começando o primeiro dia da novena de São Roque.
1: Exatamente.
0: Então,
1: exatamente.
0: O testemunho veio na hora certa, no momento certo.
1: No momento certo, exatamente.
0: Deus seja louvado. Graça recebida.
1: graça alcançada, graça testemunhada.
0: Toca o sino, sacristão.
1: Toca o sino, sacristão.
0: Deus abençoe.
1: Tem outras também.
0: Conte, por favor.
1: Eu tenho a minha irmã que tem duas gravidez sem sucesso, porque ela tinha eclâmpsia muito forte, corria risco de vida, teve que tirar o neném. E ela entrou em depressão por conta que meu pai morreu e também porque ela tinha muita vontade de ter um filho.
0: Sim.
1: E aí eu fiz a novena dos nós de São José.
0: São José.
1: Eu fiz três anos. Mas eu pedia assim, se engravidar, não era para ela engravidar, era para ela engravidar e sair com o filho nos braços. Se não, nem engravidar, não era para engravidar.
0: Entendi, não era engravidar, era chegar na maternidade.
1: Isso. E ela teve o problema da eclâmpsia já no último, no oitavo mês, mas correu tudo bem, tirou
0: Amém.
1: O neném. E hoje ela está lá com o Gabriel, já tem um ano, é uma benção. E ele nasceu dia 14 de março, na semana de São José.
0: Toca o sino, sacristão. Meu abraço, Marlene de Goiânia. Sacristão. Meu abraço a todos que acompanham pelo aplicativo. Lá o bispo é Dom João Justino Medeiros da Silva, da Arquidiocese de Goiânia. 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

0: 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Escute esse testemunho, por favor.
1: Eu me chamo Vanisa, sou de Lagoa da Prata. Meu filho foi viajar dia 3, foi para a Serra da Canastra, ele lá ia de moto. E eu pedi a Jesus da Santa Chagas, que eu sou associada da capelinha, acendi uma vela e pedi a Jesus da Santa Chagas que, se não fosse para dar certo, para ele voltar. Ele voltou do meio do caminho e trocou, foi de carro. No domingo, dia 5, quando ele estava voltando, uma mulher fez uma conversão na frente dele. Tiveram uma colisão muito forte, onde a mulher atravessou a pista, atravessou o pátio do poço e foi parar debaixo de uma carreta. A carro do meu filho e o carro dela deu perca total.
0: Senhor.
1: O carro do meu filho abriu todos os airbags e ele não teve um arranhão, nem ele nem a namorada. A moça do outro carro teve só um cortezinho na boca e o marido dela não teve nada. Dei graças a Jesus da Santa Chagas, que isso foi um livramento muito grande.
0: Com certeza.
1: Sou associada, já dei uma capelinha de presente.
0: Amém.
1: E sou muito grata a Jesus da Santa Chagas. Toca o sino, sacristão.
0: Deus seja louvado. E eu sempre digo, se você receber uma grande graça de Jesus da Santa Chagas, a melhor forma, além de rezar o terço e manter a devoção, é se tornar um líder mensageiro da Capelinha de Jesus das Santas Chagas. Que tal você aproveitar esse momento agora do intervalo e se tornar um líder mensageiro? Faça como a Vanisa, de Lagoa da Prata, Minas Gerais. Rádio Divinal FM, Dom José Aristeu Vieira de Luz. Acredite, é uma devoção que cura e liberta. É o Senhor nas chagas dolorosas e gloriosas. Nós vamos para o intervalo. Volte comigo.
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0: Hoje é aniversário do arcebispo Dom Irineu Román, arquidiocese de Santarém, Pará. Dom Jorge Pierovzan, da diocese de Rio Grande, Rio Grande do Sul. Rádios Irmãs que fazem aniversário: Boa Vista FM, Santa Maria da Boa Vista, Pernambuco; Mauá FM, Mauá da Serra, Paraná; Morada Nova FM, Morada Nova de Minas, Minas Gerais; Rural FM, Natal, Rio Grande do Norte; Tabajara FM, de Petrolina, Pernambuco; TV Evangelizar, canal 47.1, Recife. Meu abraço, linda Recife, toda a região. Vocês que nos assistem ali, 47.1. RTV Evangelizar, canal 50.1, São Carlos, São Paulo. Caravelas, Ipatinga, Minas Gerais. Mega Conexão, Rio de Janeiro. E hoje é aniversário da minha filhada Isabel Sordi, filha da Giane e do Fausto. Deus abençoe, querida. Filhos e filhas, rezemos pelo terremoto que aconteceu na Colômbia, que deixa feridos. Aconteceu nesta manhã, não há registro de mortos até o momento, mas feridos e danos graves. Rezemos por mais esta grande tragédia, em especial na Colômbia. Filhos amados, eu volto a lembrar, Semana Nacional da Família. Hoje, começamos São Roque, mas a semana inteira falaremos sobre a família. Daqui a pouco a missa, rezando pelas almas do purgatório, convido você a acompanhar ao meio-dia. Hoje também, dia de São Lourenço. Quem foi São Lourenço? São Lourenço nasceu na Espanha, foi diácono da Igreja de Roma e foi diácono do Papa Sisto II. O imperador Valeriano, em 258, declarou que ou negassem a fé em Jesus Cristo ou seriam mortos os cristãos. O primeiro a ser morto foi o Papa Sisto II. Ficou, então, o diácono Lourenço. O imperador disse: mostre-me todas as riquezas da igreja. Ele pediu alguns dias, 3 dias. Nesses 3 dias, ele distribuiu o que tinha aos pobres e reuniu os pobres. Diácono Lourenço se apresentou diante do imperador Valeriano com uma multidão de empobrecidos e disse: eis o verdadeiro tesouro da igreja. Os pobres e desvalidos, estes são o tesouro da igreja. Irado, decretou a morte de Lourenço, que, segundo a tradição, 4 dias depois da morte do Papa Sisto II, foi colocado numa grelha, queimado vivo. Um homem de uma fé resoluta e realmente um mártir da igreja, diz que depois de um tempo disse: podem me virar, este lado já está queimado, assado. O corpo de São Lourenço fica na Itália, numa belíssima catedral dedicada a ele em Gênova, o mártir São Lourenço. Que nós aprendamos a ser esta semente como Lourenço, que se joga na terra para dar frutos. Por isso, ele é o patrono dos diáconos. São Lourenço, rogai por nós. E parabéns a todos os diáconos permanentes da igreja. Amém. Juntos agora, vamos à novena. A Marli de Goiânia contou, o pai dela foi um miraculado de uma ferida da perna. Rezemos, primeiro dia, São Roque, rogai por nós.
1: Meu amor me cura.
0: Ó Deus, por intercessão de São Roque, curai as feridas do corpo, curai as feridas da alma. Ó Deus, por intercessão de São Roque, curai as feridas do corpo, curai as feridas da alma. São Roque, Vós que não tivestes medo de se dedicar de corpo e alma aos cuidados dos doentes, e como prova de vossa fé e confiança, contraístes a doença, mas Deus não o abandonou. Deus o alimentou e de um modo milagroso também o curou. São Roque, nesta novena, pedimos: protegei-nos contra as doenças infecciosas, livrai-nos do contágio, livrai-nos das feridas abertas, físicas, emocionais e espirituais. São Roque, nesta novena, eu peço de modo especial: livrai-nos desta enfermidade que agora vos apresentamos. Coloque a sua enfermidade. Coloque. Ou de alguém com uma ferida exposta, uma doença grave. Senhor, por intercessão de São Roque, olhai para os doentes. Alivie as dores e os sofrimentos. E eu me comprometo também a agir com caridade com aqueles que sofrem. São Roque, abençoai os médicos, fortalecei os enfermeiros, os intensivistas de UTI, atendentes de hospitais, voluntários e os cuidadores de doentes. De modo especial, curai as feridas expostas e as doenças graves. São Roque, livrai-nos de todo mal. São Roque, livrai-nos das infecções. São Roque, rogai por nós. Senhor esteja convosco, Ele está no meio de nós. Abençoai, Senhor, a água, a roupa dos enfermos, as fotos de família. Abençoai a Semana Nacional da Família. Em nome do Pai, do Filho e do Espírito Santo. Amém. Eu me despeço, manda teus anjos sobre nós. Até daqui a pouco na Santa Missa. 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
1: Olá, sorriso! Alô, você cidadão! Alô, você cidadã, queridos e queridas, sintonizados nesta potentíssima emissora, a Sorriso FM, ao canal 99.1, né? O mais querido, que vai mais longe, é o mais forte da nossa região. E é por ele que temos aqui a satisfação de iniciar mais uma edição do programa A Voz do Povo. Edição desta segunda-feira, estreando mais uma semaninha, já 10 de agosto de 2026. E hoje é o Dia da Solidariedade Cristã, também é o Dia Internacional do Biodiesel e ainda o Dia Mundial do Leão. Abraço a quem está ligado conosco, esteja onde estiver. Cumprimentamos você junto com a equipe do nosso lado, já aqui nos estúdios. Raíssa Ávila, bom dia.
2: Bom dia, Marlene. Bom dia, Milena. Um excelente dia para você que está aí do outro lado nos acompanhando e uma semana muito abençoada, né, para todos nós. A Voz do Povo é transmitida em áudio e vídeo, do início ao fim, através da nossa live no Facebook. A nossa página é o Sorriso FM 99. Você também pode acessar o site r9news.com.br. É o site de notícias aqui da Sorriso FM. Você fica por dentro de tudo o que acontece na cidade e na região. 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
1: Por aqui também, já trazendo seus cumprimentos, Milena Moraes. Bom dia.
3: Bom dia, Marlene. Bom dia, Raíssa. Bom dia a todos os ouvintes. Lembrando você que pode também nos acompanhar através dos canais de televisão. Estamos ao vivo na TV Cidade Verde, canal 12.1, filiada à Jovem Pan, e Rede TV, canal 3.1.
1: Programa Voz do Povo. 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A Comando convida junto conosco, é hora de chegar mais perto, aumentar o volume do seu rádio, do seu aparelho, para acompanhar principais destaques da Voz do Povo desta segunda-feira.
2: Homem morre após colidir contra uma carreta na BR-163 entre Sorriso e Vera.
3: Homem é atingido por golpe de facas após discussão e segunda vítima também sofre ferimentos.
2: Duas pessoas ficam gravemente feridas após colisão entre motos na Avenida Porto Alegre.
3: Estabelecimento é notificado por forças de segurança e mais de 20 menores são retirados do local.
2: Polícia Militar de Sorriso atende a 3 ocorrências envolvendo agressões a crianças e mulheres.
1: Todas estas e muitas outras notícias a partir de agora no programa Voz do Povo, que já está no ar para você. Vem comigo aqui numa rápida reflexão. A gente começa a semana, começa a segunda-feira aqui na Voz do Povo e eu quero dizer o seguinte: existem dias em que o cansaço nos visita, né? As lágrimas são silenciosas, o coração só quer descanso, né? Ainda assim, a gente é forte, escolhe ficar de pé porque sabe que cada amanhecer oferece nova oportunidade de recomeço. Isso se chama ser resiliente. Pois é, cicatrizes, lembremos, não são sinais de derrota, mas as marcas de uma história. E essa história nos tornou mais fortes, mais conscientes e também mais humanos, é o que se espera, né? Transformamos dores em aprendizados, perdas em maturidade e desafios em degraus para novas etapas na vida. Nem todos os dias serão leves mesmo, ninguém disse que seriam, né? E aceitar essa realidade também faz parte do nosso crescimento. Há momentos em que a gente não entende os caminhos que está percorrendo, mas podemos confiar que Deus continua trabalhando em nós, moldando o nosso caráter, fortalecendo a nossa fé e nos preparando para aquilo que ainda está por vir em nossos caminhos, né? É importante que a gente não perca a capacidade de acreditar, manter viva essa esperança, mesmo diante de tempestades, e encontrar força nas outras pessoas também para seguir adiante. A verdadeira vitória não está em nunca ter uma queda, mas em levantar com mais fé, com mais sabedoria e mais amor a cada necessário recomeço. Pense nisso. Seja bem-vindo à Voz do Povo, que avança já trazendo agora informações sobre previsão do tempo, como fica, Raissa?
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2: E hoje começamos a semana com a umidade do ar lá embaixo, viu? Sol com muitas nuvens durante o dia e períodos de céu nublado, noite com muitas nuvens. Agora, a temperatura máxima continua aumentando a cada dia que passa, hoje podendo chegar aos 37 graus, zero chances de chuva aqui para Sorriso e a umidade do ar hoje abaixo de 30%, aí na casa dos 25%. Hoje continuamos na lua minguante e nesse momento aqui em Sorriso a temperatura já é 33 graus.
1: Pois é, vamos lá com esse calorzinho bem mato-grossense hoje, né? Milena Moraes está pronta aqui para trazer também cotações agropecuárias.
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3: Indicadores para esta segunda-feira: soja disponível R$ 122,40 a saca, milho disponível R$ 42,80 a saca, algodão pluma cotado em R$ 129,70 a arroba, caroço do algodão cotado em R$ 801,87 a tonelada, arroz cotado em R$ 96 a saca, suíno confinado R$ 5,24 o quilo, boi gordo R$ 323,21 a arroba, frango vivo R$ 5 o quilo, ovo branco caixa com 30 dúzias R$ 130. Já o dólar, a última atualização às 10 horas, horário de Brasília, a moeda norte-americana estava sendo cotada em R$ 5,08. A fonte é do IMEMT e AgroLink Sorriso.
1: Bora juntos, nós vamos aqui até o meio-dia. Sexta-feira dissemos que teria novidades, não é? Sobre o site da Sorriso FM e já está no ar o novo site, a nova página da Sorriso FM para você, internauta, também nos acompanhar. Aí, ó, Pedro tá mostrando na tela para quem está em áudio e vídeo conosco, clicando ali, clica para assistir, você vai acompanhar nesse momento a Voz do Povo. Nesse espaço também será possível, dentro do site sorrisofm.com.br, você acompanhar as programações da Rede TV também, daqui a pouquinho, e do SBT, não é, que entram no ar. E também tem muita, muita, muita notícia, né? Vamos descer um pouquinho aí para mostrar para o povo, Pedro, as informações. Muitas notícias em vários espaços, o que é notícia aqui na Voz do Povo. Temos notícias sobre eleições também, uma página especial, uma parte especial enquanto chega o pleito, também com as notícias específicas. Tem notícias sobre tudo que você quer saber aí, atualizadíssimo sempre o site. É o R9 News que está migrando para sorrisofm.99.com.br, tá? Mas se você clicar por enquanto, pesquisar ainda no R9 News, vai jogar você para essa página aí, que vai ter algumas novidades especiais aí, ó. Imóveis à venda, tá? Vai ter um espaço específico para quem quiser anunciar também, não é? Conosco aqui. Vai ter um espaço dedicado a informações específicas sobre os óbitos em Sorriso, que é muito importante, o espaço para as funerárias, não é? Colocarem aí os seus atendimentos conosco. Lá na página principal, se puder voltar aí, Pedro, tem o espaço com o clima, lá vai mostrar atualizadinho para você. Clima, tempo, temperatura em Sorriso, está 34 marcando aqui, loucura, loucura, né, moçada? A cotação do dólar sempre atualizada também, as cotações agrícolas lá disponíveis, vai descendo aí que já vai aparecer para você. Tudo isso é notícia que está lá, tá? Notícia aí publicada fresquinha todos os dias, manhã, tarde, noite, atualizadinho no site da Sorriso FM. Agora você pesquisa lá, sorrisofm.com.br, você vai achar o nosso site, tá bom? Já vamos chegar aí para baixo nas informações que eu estava dizendo aí, ó. Tem as cotações, à direita, no meio o dólar, à esquerda o clima, e segue a programação da emissora. Para quem de repente não conhece tudo que tem na Sorriso FM, descer mais um pouquinho ali, além da programação, segunda, sexta, sábado e domingo, lá embaixo tem os locutores, a equipe da Sorriso FM, enfim, você vai poder conhecer. Ainda não está completíssima a atualização, não é? A gente ainda está reunindo as fotos dos bonitos para você conhecer cada um deles, não é? Dos que trabalham aqui na Sorriso FM, tá bom? Você pode clicar em cima e saber um pouco mais dessas pessoas que fazem a sua companhia todos os dias, enfim. E tem acessibilidade também. Você voltar lá em cima, Pedro. Vamos lá, vamos ver se já está. Se não está, já vai entrar. Deixa eu dar um confere aqui. Vai ter, né, acessibilidade para quem tem dificuldade de leitura, vai ter um especial espaço para quem tem dificuldades e que precisa da língua brasileira de sinais também, traduzidinho aí para você. Muito bom, né? Muito bom.
3: As cores, né? Com relação aos daltônicos.
1: Os daltônicos também vão poder acessar com muita informação, então, sorrisofm.com.br.
3: Compartilha. Pra quem é cega, que nem eu, né? Tem como ampliar.
1: Milena ficou feliz com essa novidade.
3: Muito. Falei, olha, só, também é inclusão.
1: Tem que lembrar da gente, né? Claro, com certeza. E, enfim, compartilhe, divulgue, sorrisofm.com.br, tudo sobre a Sorriso FM e o nosso site de notícias, sempre muito bem atualizado para você, essa super página, tá bom? As enquetes também vão entrar aí, já tem novidades chegando, todo dia vai ter, a gente vai mostrar, até que você consiga colocar aí na sua cabecinha que todo dia você pode acessar, não tem hora, não tem data, tá? Para acessar o site, você vai saber de tudo pelo sorrisofm.com.br, tá bom? 10 e 11, vamos pro fim de semana então, né? Teve morte, teve esfaqueamento, teve de tudo um pouco. BR-163, infelizmente, continua sendo palco de situações que a gente nem gostaria de noticiar aqui. Nesse fim de semana, um homem morreu após colidir na lateral de uma carreta. Acidente que aconteceu, digo, próximo ao Trevo de Vera, na BR-163. Ele chegou a ser socorrido ao hospital regional, né, Raíssa? Mas não sobreviveu, infelizmente.
2: Não, ainda na noite de sábado mesmo, que foi quando aconteceu esta situação, ele foi socorrido pela equipe da Nova Rota do Oeste. Porém, ainda no sábado foi confirmado o óbito deste homem. Ele era morador aqui de Sorriso, inclusive.
1: Vamos ouvir os detalhes da matéria.
2: O homem, identificado como Natalício Tavares de Matos, morreu na noite de sábado após um grave acidente registrado na BR-163, na região do Trevo de Acesso à Vera, entre Sorriso e Sinop. Natalício estava consciente após o acidente e chegou até mesmo a conversar com as pessoas que prestavam socorro enquanto aguardava a chegada da equipe médica da concessionária responsável pela rodovia, a Nova Rota do Oeste. O Corpo de Bombeiros de Sorriso chegou a ser acionado, mas foi informado que a unidade médica da concessionária já estava realizando os atendimentos. Conforme o relato da testemunha, Natalício informou que estava na pista antiga da BR-163 e tentava acessar a nova pista da rodovia. Ao passar por obras de duplicação, acabou colidindo contra a lateral de uma carreta. Com o impacto, o homem teria sido atingido pelo veículo de carga, sofrendo graves ferimentos da perna esquerda, na região do joelho, e uma fratura no braço. Ainda segundo informações, o motorista da carreta não parou no local para prestar socorro após a colisão. Ainda não é possível afirmar se o condutor percebeu que havia atingido a vítima e essa circunstância será esclarecida durante as investigações. A Polícia Rodoviária Federal também esteve no endereço. Imagens de câmeras de monitoramento existentes nas proximidades poderão auxiliar as autoridades na identificação da carreta envolvida e também na apuração da dinâmica do acidente. Ainda segundo informações, quando as pessoas chegaram ao local, Natalício tentava se levantar. Populares o orientaram a permanecer quieto no local e passaram a sinalizar a pista para evitar que ele fosse atingido novamente por outro veículo. Um profissional da área da saúde que passava pela rodovia teria parado para auxiliar no atendimento e iniciou os procedimentos para conter o sangramento, contando com a ajuda de outras pessoas também no endereço. Foi relatado que Natalício perdeu uma quantidade significativa de sangue antes da chegada da equipe de resgate da concessionária Nova Rota do Oeste. Durante o atendimento, o homem teria informado o nome completo e também relatado que havia ingerido bebida alcoólica antes do acidente. A informação é apenas um relato atribuído à própria vítima e deverá ser apurada pelas autoridades. Ainda conforme levantamento, enquanto aguardava o socorro, Natalício apresentou sinais de agravamento do quadro, relatando muita sede e apresentando sinais de perda de temperatura corporal. A equipe de resgate chegou ao local e realizou atendimento de emergência, encaminhando a vítima ao Hospital Regional de Sorriso. Infelizmente, apesar dos esforços das equipes de socorro e atendimento médico, Natalício não resistiu à gravidade dos ferimentos e morreu posteriormente. O corpo foi encaminhado para os procedimentos legais e, por se tratar de uma ocorrência com morte, as autoridades deverão realizar exames necessários para esclarecer as circunstâncias do acidente, inclusive quanto à eventual presença de álcool no organismo da vítima. O enterro de Natalício aconteceu na manhã desta segunda-feira.
1: Obrigada pelas informações, Raíssa. Lamentável, né, gente? Deixa eu só fazer uma correção antes. Eu falei do site da emissora, é sorrisofm99.com.br. Tem que pôr 99 lá junto no enderecinho, tá? Já pode assistir a gente por lá também. sorrisofm99.com.br. Tá? Nós tem que acostumar aqui, né, gente? Tá aí, ó. sorrisofm99.com.br, tá bom? Vamos falar dos parceiros?
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1: 10h17, vamos lá. Tem mais informação de segurança pública. E aqui é, como diz a galera, babado fortíssimo, né? Um estabelecimento comercial foi notificado durante uma operação das forças de segurança aqui e mais de 20 conduzidos, Raíssa. O que foi isso, meu Deus?
2: Pois é, Marlene. Foram ali um conjunto, né, de forças que foram nesse local, polícia, guarda, NIF, o Conselho Tutelar. E quem participou da operação notificou esse estabelecimento. Então, houve ali...
1: Antecipadamente havia sido notificado? Foi nesse
2: no
1: dia?
2: Local de irregularidades. Todas as instituições notificaram ali
1: a autuação. Porque havia situações irregulares.
2: Exatamente.
1: Perfeito.
2: Desde extintores vencidos, a obstrução de passeio público, venda de bebidas alcoólicas para menores de 18 anos. Então, assim, foi vasta a quantidade de autuações nesse estabelecimento. E chamou muito a atenção a quantidade de menores nesse local. Foram mais de 20 menores. O Conselho Tutelar precisou acionar um motorista e uma van para retirar todos esses jovens do local. E ali ainda foi encontrado pequenas porções de entorpecentes. Pessoas saíram correndo e deixaram até celulares em cima da mesa. Então, realmente, a avenida ali, Brescancin, né, foi totalmente interditada na noite de sexta-feira para realizar esta operação nesse local.
1: Vamos ouvir os detalhes, então, na matéria da Raíssa Ávila.
2: Após um grande número de denúncias, um estabelecimento comercial foi alvo de notificações por parte das forças de segurança de Sorriso na noite de sexta-feira, onde foi realizada a Operação Força Institucional. Na Avenida Natalino João Brescancin, foram localizados pequenas porções de entorpecentes, vendas de bebidas alcoólicas para menores de idade, além de outras irregularidades, como obstrução do passeio público.
4: Isso, é uma operação integrada aqui realizada no município de Sorriso, né, com a participação de vários órgãos. A gente faz questão de citar a Polícia Militar, Bombeiro, Poder Judiciário através dos agentes de infância, o Núcleo de Fiscalização de Trânsito, a Guarda Municipal, Secretaria de Segurança Pública e outros órgãos envolvidos diretamente aqui nessa ação. O objetivo é a gente combater um pouco uma situação de uma certa ausência de ordem pública aqui nesse local. Então, a fiscalização por parte do Estado está sendo feita aqui. Foram flagrados alguns menores ingerindo bebida alcoólica. Conselho Tutelar também está presente aqui no local. A gente vai fazer os encaminhamentos devidos desses menores através do Conselho Tutelar. e a Polícia Militar vai realizar a fiscalização, assim como os demais órgãos fizeram a fiscalização por parte deles, bombeiro, pessoal dos agentes da infância, pessoal do núcleo integrado de fiscalização, e assim como o pessoal da Guarda Municipal de Trânsito também está fazendo um belo trabalho aqui. O objetivo é combater essa desordem, né, que está saindo um pouco da normalidade. Então o poder público tem que vir aqui e demonstrar o seu poder de fiscalização para restabelecer.
2: 22 menores de idade estavam no local, sendo 8 meninos e 14 meninas. Os menores foram encaminhados pelo Conselho Tutelar aos respectivos responsáveis, sendo muitos deles deixados em suas casas pela instituição com a escolta da Polícia Militar através da Força Tática. O estabelecimento comercial foi alvo de fiscalização por parte da equipe do Corpo de Bombeiros, sendo confeccionadas as autuações por deixar de instalar medidas de segurança estabelecidas em normas técnicas regulamentares e confecção de auto de infração em virtude das seguintes faltas: ausência de iluminação de emergência, ausência de placa de sinalização de emergência e a presença de extintores vencidos. Os agentes da Vara da Infância e da Juventude confeccionaram um auto de infração para o proprietário do estabelecimento comercial em virtude da constatação de vendas e consumos de bebidas alcoólicas para menores de 18 anos. O Núcleo Integrado de Fiscalização confeccionou uma notificação para o proprietário também do estabelecimento devido à obstrução do passeio público, em desacordo com as normas municipais de vias e calçadas para a circulação de pedestres. Os guardas municipais de trânsito realizaram a confecção de multas e remoção de veículos em desacordo com a legislação de trânsito. Duas porções de cocaína e uma porção de êxtase foram abandonadas no local da abordagem por pessoas não identificadas, além de alguns celulares. Também, uma pessoa foi detida estando embriagada no local e negando a pagar a conta, ameaçando funcionários do estabelecimento.
1: Hora 10h22, pois é, né? Tem coisa que o povo anda normalizando sem dever normalizar. Continua sendo proibido, por exemplo, a venda de bebida alcoólica ou servir bebida alcoólica para menores de idade, né, gente? Entre outras situações. Vamos para o intervalo rapidinho, que já tem entrevistado chegando para daqui a pouco. Tem reclamação no Fala Cidadão e muita matéria do fim de semana também. Não sai daí não, nós já voltamos.
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1: Agora 10 horas e 27 minutos, a gente faz um pit stop nas notícias de polícia do fim de semana para falar de leitura, que é extremamente importante, né? Estamos recebendo aqui a pequena Emily, Kemily, né? Kemily, estudante lá da Escola Municipal Rui Barbosa, a Vanessa Glina, que é a coordenadora dessa escola, né? Já vamos falar bom dia aí, mas vou começar o bom dia pela Emanuela Cordeiro, que é a coordenadora lá do Centec, né? Fala bem pertinho do microfone. Microfone, Manuela, bem-vinda também, bom dia.
15: Bom dia a todos. Isso mesmo. A equipe criou um programa de gestão de biblioteca e implementamos em 6 escolas. Antes, o registro dos livros, empréstimos e devolução era tudo feito em caderno pelas professoras. E aí não gerava dados, muitos livros às vezes se perdiam, a criança mudava de escola, estava com o livro emprestado, não devolvia. Então era um prejuízo também para a escola, né?
1: Sim.
15: E aí com esse sistema criado, a gente consegue ter uma dimensão dos livros que são emprestados, quem está com o livro a ver para poder devolver. Então a gente tem um maior controle também lá na secretaria da escola se essa criança vai ser transferida. Antes ela tem que devolver o livro para a unidade, né?
1: Perfeito.
15: Então conseguimos ter um quantitativo de livros lidos por mês na escola, o relatório do livro mais lido, a turma que mais tá lendo também e a cerejinha do bolo, que é o aluno que mais leu livros também.
1: E é isso que a gente vai mostrar já já, né? Mas antes vamos falar com a prof, então, a Vanessa Glina, que é a coordenadora da Escola Municipal Rui Barbosa, né? Bom dia, seja bem-vinda.
16: Bom dia a todos, bom dia Marlene. Então, é muito gratificante a gente estar aqui, né, para comemorar esse dado.
1: Uhum.
16: Né? A gente teve a aluna Kemily, que leu 11 livros, né, durante esse primeiro semestre. E isso é muito importante. O projeto de leitura, ele já funcionava antes da sistematização,
1: uhum,
16: através de caderninhos, como a Emanuele colocou.
1: Uhum.
16: Mas agora que o sistema facilita. Então, semanalmente, os alunos são levados até a biblioteca, com horário, com cronograma, tudo certinho. E eles fazem um empréstimo de livro e devolvem na próxima semana.
1: Uhum.
16: Na salinha da antessala ali de espera, a gente estava falando da importância também da organização e da responsabilidade da própria aluna, porque nas datas certas ela já tinha lido o livro, ela já estava com o cadastro, o código de cadastro, a carteirinha que eles têm para fazer,
1: uhum,
16: a troca.
1: Sim.
16: E também a importância da prof. Elisandra Garlett, que é a prof responsável pela biblioteca, que abre sempre as portas, que acolhe essas crianças, que deixa eles manusearem os livros. Isso, para fazer a escolha daqueles que chamou atenção.
1: Muito
16: então,
1: bem.
16: Além de ficar na escola, os livros vão além dos muros, né? Vão para... chegam até as famílias dentro das suas casas.
1: Maravilha. E está aqui, então, a ganhadora. Ela foi a ganhadora desse semestre porque leu mais, é isso?
16: Isso mesmo, com 11 exemplares de livro.
1: Kemely, bom dia.
17: Bom dia.
1: Quantos anos você tem?
17: 8.
1: 8 anos e você leu 11 livros só esse ano?
17: Só.
1: Por quê?
17: É, porque é a minha paixão ler livros, eu gosto muito de ler livros.
1: Mostra, então, esse é um dos que você trouxe para nós, Palavras, é isso? Palavras e Palavrões, vira ele assim, pertinho de você, que aí vai aparecer lá na tela. Mais pertinho de você um pouquinho, aí, ó. É isso, ó. Palavras, Palavrões, o que que fala? Esse livro fala sobre o quê?
17: É, esse livro fala que tudo que essa menina ouvia, olhava, ela sempre queria fazer, repetir, fazer o mesmo com as outras pessoas.
1: O que falavam para ela. Aí ela tinha que saber escolher o que ela podia ou não falar, é isso?
17: Uhum.
1: Porque tem palavrão que não se deve falar, eu tô entendendo, certo? O livro não é essa história do livro? Eu não li o livro, não sei, tô chutando aqui.
17: É, desse jeito.
1: Desse jeito mesmo, que legal. E você aprendeu o que o livro mandou fazer, então?
17: Sim.
1: Que legal. E que mais que você leu, que você lembra, que você gostou?
17: Também...
1: Os títulos vai ser difícil, talvez, né? Para ela recordar. Mas que hora que você lê para conseguir tempo? Você fazia as tarefas também, além de ler esses livros todos aí?
17: Sim, eu fazia todas essas tarefas.
1: Da escola,
17: que a professora montava.
1: E aí depois que você ia ler os livrinhos?
17: Sim.
1: Que bom, hein? Mamãe ajuda também? Mamãe incentiva isso?
17: Sim.
1: Legal. E para os coleguinhas, o que você fala? É importante ler?
17: É muito importante, porque tem alguns que multa de escola, não avisa a professora, não avisa a diretora, a coordenadora, não avisa ninguém.
1: Ah.
17: E acaba levando um livro junto, né?
1: Aí você então... quer ler um livro e o livro não tá lá na escola, né?
17: É.
1: Tá certa ela, né? Você viu? Que belo modelo, não é? A professora dizia antes, a Vanessa, que é importante esse abrir as portas da biblioteca, né? Talvez seja o aspecto principal, levá-los lá, porque senão o aluno nem vai saber que o livro está lá esperando ele também, né?
16: Exatamente. E a gente tem um grande incentivo à leitura, né? É, tanto por parte da Secretaria Municipal de Educação, que investe muito em livros, como nós da escola, que sempre que tem recursos a gente adquire, e fomentar isso, né? Todos os professores, a gente nunca deixou... Hoje eu não vou na biblioteca. Sempre eles são muito parceiros para incentivar. Porque se a gente conseguir que eles leiam um pouquinho extra, já faz a diferença,
1: sim,
16: né?
1: Sim, com certeza.
16: E vale também ressaltar a parceria da família. Porque hoje nós estamos aqui com a Kemely, a mãe dela também está aqui. Mas dizer que a família e a escola, elas devem caminhar juntos, né?
1: Perfeito.
16: Quando a mãe realmente incentiva, pega o seu livro que está dentro da bolsa, a gente costuma dizer em sala de aula que não leva o livro só para passear, né? Dentro da mochila. Que tem que tirar e ler. Então, exatamente, quando a mãe lembra ela, muitas vezes nem precisa, porque ela já pegou o gosto pela leitura.
1: Sim.
16: Mas nesse início, é importante que a família também incentive.
1: Perfeito.
16: Leiam, né?
1: Juntos, talvez,
16: isso,
1: até.
16: Isso,
1: né?
16: Exatamente.
1: Vou pedir licença um minuto para vocês, temos uns recadinhos, né, Raíssa? A gente já segue na conversa aqui.
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1: Hora 10h35, a gente segue conversando com nossas convidadas aqui. Vou voltar com a Manuela, Emanuela Cordeiro, a coordenadora deste projeto. Você falou em 6 escolas, já está instalado, né?
15: Isso.
1: Como é que está a avaliação nesses outros estabelecimentos também? Bem pertinho do microfone para nós.
15: Nós estamos na escola CEMEB, Papa, Primavera, Ivete, Rui Barbosa e São Domingos. A escola Rui Barbosa, ela se destacou com um empréstimo de 2.943 livros até o dia de hoje, que foi quando imprimimos o relatório, né?
1: Legal.
15: Então, ela está super de parabéns, o trabalho que a professora tem realizado junto com a gestão da biblioteca, né? E nós seguimos acompanhando os dados nas outras unidades também. Uhum. A nossa meta da equipe do Centec, os meus colaboradores, Tiago e Cassiano, que são professores também, que foram eles que tiveram a ideia e programaram esse sistema. É importante ressaltar que foi criado por nós, professores.
1: Sistema próprio.
15: Isso, sistema
1: legal,
15: próprio,
1: parabéns.
15: De professor para professor, para facilitar a vida de quem está lá na ponta, de quem está lá na escola.
1: Você falou uma coisinha fora do ar antes, que é importante essa participação dos professores no registro também. Dá um pouco de trabalho, mas tem uma estatística para vocês melhorarem esse trabalho, se precisar, ou ajustar o que for necessário, né?
15: Isso mesmo. Então, de início é feito o cadastro dos livros dentro do sistema, e aí o professor tem que se dispor. Sempre que o aluno for... emprestar o livro, alimentar esse sistema, né?
1: Legal.
15: E aí a gente pede também que seja linkado com a secretaria da escola, porque nós tínhamos um problema muito grande de perca de livros, como a própria Kemily falou, né?
1: Sim.
15: O amiguinho que ia embora, não devolvia o livro. Então, com o caderninho que era feito antes, ficava muito difícil esse controle, e perdiam vários títulos.
1: Agora
15: tem um controle.
1: Regularizado e vai manter esse acervo e melhorá-lo, inclusive.
15: Legal,
1: que bom.
15: E aí... com os dados, a gente visualizando que turma leu mais, que aluno leu mais. A gente consegue trazer incentivos para esses alunos, porque os alunos são movidos na competição, né? Então, quando eles... A Kemily, com certeza, agora vai ser uma inspiração na turma dela, na escola dela, para que outros também, com certeza, vão querer o destaque que a Kemily está tendo no momento, né?
1: Que
15: então,
1: legal.
15: É um incentivo para toda a escola.
1: Importantíssimo. Você vai ler mais, Kemily?
17: Sim, com certeza.
1: Quantos livros você pensa em ler daqui para o fim do ano?
17: Acho que uns 20, 28.
1: Uns 20, 28. Parabéns. Que legal. Eu amo isso. É muito bom. Ela está em que série?
19: Terceiro ano.
1: Terceiro ano. Olha, gente, que maravilha. 11 livros no primeiro semestre. Me dói o coração pensar que tem gente que está ouvindo nós aqui, nos ouvindo nesse momento, que não leu um sequer nesse semestre, né? E a Kemily tem 8 anos, né? Você falou 8 aninhos, leu 11 livros. Parabéns, é um super exemplo. Não só para os alunos, para a gente também, né? Na vida de estudante, que diferença faz?
19: Muito. Se destaca totalmente, né? A leitura, ela é essencial para todas as disciplinas. A gente sempre fala que quando o aluno, ele lê, né? Cada vez que ele vai exercitando, ele vai tendo a compreensão melhor. E aí ele vai bem em todas as disciplinas, né? Matemática, português, história, geografia, educação física. Todas as disciplinas, ela necessita da leitura. Além de uma viagem sem sair do lugar, né? Você descobre várias coisas, alimenta, né, o vocabulário,
1: sim,
19: amplia isso. E é isso que a gente necessita, de alunos leitores.
1: Que legal. Você fica feliz quando você lê?
17: Fico muito feliz que eu posso descobrir mais coisas sem sair da escola, do lugar. Fico muito feliz.
1: Sem sair de casa, que legal. Gente, ouçam este exemplo, que maravilha, né,
19: sim,
1: prof? É muito bom, parabéns. Como é que é o nome da professora mesmo?
19: Elisandra Garlett.
1: Elisandra está aqui, o professor?
20: Cassiano,
1: parabéns para todos vocês. Não vai dar tempo de ouvir todos aqui hoje, né? Mas a gente gosta sempre de falar a respeito, porque, olha, no mundo que professor compete com internet, com celular, com, né? E fica tudo muito raso se a gente não cuidar, não é? Nós precisamos realmente aprofundar essa capacidade de interpretação, de compreender o mundo e a vida, não é?
15: Justamente.
1: Então, parabéns. Que mais, professora, a gente precisa falar sobre esse assunto ainda, para fecharmos aqui?
15: Que sigamos o exemplo da Kemily, né? Tanto com os nossos alunos, as professoras também, que sigam o exemplo aqui da prof que está aqui conosco e continuem incentivando os alunos, porque a biblioteca ela tem que ser um espaço de acolhimento também. Esse aluno tem que ser bem recebido, o livro tem que estar lá na faixa etária adequada para aquele aluno. Uhum. Então, tudo isso, né? O preparo, o cuidado da biblioteca, na separação dos livros que esse aluno vai estar lendo, acolher. E a cobrança também faz parte, né? Se o livro não voltou e atrás, esse livro tem que voltar para a biblioteca para que seja oportunizado de outra criança também ler, né? E a gente só agradece aos nossos professores de forma geral, porque todos são incentivadores da leitura, né? E contem conosco do Centec, com o Cassiano, com o Tiago, que não veio hoje, mas que fazem parte da equipe, que está sempre buscando soluções para tentar facilitar a vida de quem está lá na sala de aula, de quem está lá na biblioteca, na ponta.
1: Maravilha, parabéns, prof. Coordenadora da escola, que mais?
19: Eu gostaria de iniciar o agradecimento à Rádio Sorriso por proporcionar esse momento de valorização da educação. Mostrar as coisas boas nunca é demais, né?
1: Verdade.
19: Agradecer também à Secretaria Municipal de Educação, junto com o Centec, por todo esse empenho de trabalho. Agradecer à prof. Elisandra Garlett, que faz um excelente trabalho na biblioteca. Agradecer à prof. Gleicimar, responsável pela turma do terceiro ano F. E a todos os professores da Escola Rui Barbosa, porque a gente fala até meio baixinho, porque a gente tem um time de muito peso.
1: De respeito.
19: Então, legal. Assim, a gente fala baixinho porque às vezes os outros escutam e querem, né? Mas é um time de respeito. Agradecer por esse incentivo, por cada vez que levam os alunos até a biblioteca, e que isso não se perca, que só se fortifique e aumentem ainda os empréstimos de livro.
1: Vale destacar ainda que a Kemily se destacou nestas 6 escolas, então. Ela é a maior leitora de todos os estabelecimentos.
19: Isso mesmo.
1: Parabéns, Kemily. Obrigada por você vir aqui. Deixa aí o recado que você quiser. Quer mandar um beijo para alguém?
17: Não, quer não.
1: Quer não mandar beijo? Obrigada, diz ela. Então, continue lendo bastante para a gente voltar a se falar de novo aqui, tá bom?
17: Uhum.
1: Obrigada, viu? Parabéns para vocês todos, gente. Eu fico muito feliz de mostrar isso, porque realmente é preciso. A gente tenta o máximo possível aqui encaixar essas matérias justamente pela necessidade de formarmos, não é, leitores conscientes, pessoas que saibam pensar, não é, pela própria cabecinha. Muito importante. Obrigada, meninas.
15: Obrigada.
1: Intervalo rapidinho com a Rede TV e a Cidade Verde, que nos transmitem ainda também com a nossa central. A gente já retorna com mais. Daqui a pouquinho tem Povo Lá da Mãezinha do Céu, presente aqui. Importante notícia também. Voltamos já.
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0: 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Vamos voltar aqui para nossas pautinhas de segurança pública. Um fim de semana marcado por agressões a mulheres, inclusive mulheres e crianças, né? Vamos começar com essa situação lá de Boa Esperança. Um homem foi preso por agredir a sua companheira. Ela, por sua vez, estava com medo de fazer a denúncia porque tem antecedentes criminais. Ao longo da matéria, você vai ficar sabendo aí pela própria autoridade policial que isso não tem nada a ver uma coisa com a outra, né? Ninguém merece ficar apanhando, sendo agredida. Vamos ouvir Raíssa Ávila.
2: Em Boa Esperança do Norte, um homem de 33 anos foi preso pela polícia militar após agredir e ameaçar a companheira de 34 anos na tarde deste domingo. A mulher já sofria com as agressões, porém nunca denunciou o suspeito. Neste domingo, o homem passou a arremessar contra a mulher pedras e até mesmo uma faca. Diante da situação, a mulher discou 190 e, por medo, o homem fugiu do local, sendo encontrado poucos minutos depois e preso. Ele foi encaminhado à Delegacia de Polícia Judiciária Civil de Sorriso.
3: A guarnição policial militar foi solicitada por volta das 15 horas da tarde, onde a solicitante já mandou mensagem dizendo que estaria sendo agredida por seu companheiro. Foi coletada a informação do local, onde, deslocando nesse local referido, nas proximidades já visualizamos ela nas imediações ali, próximo de um terreno baldio, toda suja, arranhada, visivelmente agredida, onde foi questionado mais sobre o fato. Ela veio dizer que foi por questões de ciúme, que essa discussão já teria começado no dia anterior, onde em outras situações já sendo agredida também. Porém, nessa circunstância, dessa discussão de hoje, ela veio a tentar fugir e ele vindo atrás, atirou pedras, faca, porém a faca não veio atingir a mesma. Sendo alcançada alguns metros depois, veio ser agredida com socos e chutes, ela ao solo, que só parou porque ela falou que ia chamar a polícia. Um dado importante é que ela nunca veio denunciar, porque a mesma já tem passagem na polícia por tráfico de drogas. Então ela tinha esse receio de não vou chamar a polícia porque eu tenho receio da polícia. Porém hoje ela decidiu dar esse basta e chamou a polícia, que fez, localizou esse suspeito algumas horas depois, sendo feita a prisão do mesmo.
0: Agora 10h51, que coisa, hein, gente? Eu vou te contar, viu? Covardia demais. Tem mais notícias, infelizmente, tipo essa aqui, daqui a pouquinho, né? Vamos falar dos parceiros para você que está ligado por aqui, né, Raíssa?
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2: Hora 10h53, a gente segue falando de segurança pública. Mais um agressor de mulher preso. Neste caso aqui, a mulher chegou em casa e foi agredida com tapa no rosto pelo marido. Ele estava com ciúmes dela, com um colega de trabalho. Vamos ouvir.
1: Na madrugada de sexta-feira, a equipe da Polícia Militar atendeu uma ocorrência e resgatou uma mulher que foi agredida pelo próprio marido. O motivo? Foi ciúmes por um colega de trabalho. A mulher foi agredida com um tapa no rosto e os vizinhos, ao perceberem a situação, acionaram a polícia imediatamente. O homem estava na residência quando foi preso pela guarnição.
3: Por volta das 1 hora da manhã, fez o atendimento de uma ocorrência onde uma senhora, né, a hora que após sair do seu emprego, deslocar para a residência, segundo ela, ela foi agredida pelo seu esposo com um tapa no rosto. E diante disso, ela acionou, vizinhos, na verdade, acionaram a guarnição da Polícia Militar, que se fez presente no local, e em conversa, né, com a vítima, ela confirmou que foi agredida pelo seu esposo e ela declarou, né, que foi em virtude de ciúmes. Ele relatou que estava com ciúmes de um outro funcionário do local onde ela trabalha, então, por esse motivo, ele teria agredido essa senhora. Diante disso, a guarnição fez a abordagem ao suspeito, deu voz de prisão a esse suspeito dentro da sua residência e fez o encaminhamento desse suspeito.
1: Em agosto, a campanha vigente é o combate à violência contra a mulher, o Agosto Lilás. A Polícia Militar tem realizado a Operação Escudo Feminino e você pode denunciar através do 190 de forma anônima.
3: Avisamos que estamos na Operação Escudo Feminino, que diligenciamos todas as ocorrências que chegam ao conhecimento da Polícia Militar, né? Nós diligenciamos até achar o autor, né, do crime acontecido naquele local e encaminhamos um suspeito até a Delegacia de Polícia Judiciária Civil. Nós orientamos a vítima a não se calar, a importância dos vizinhos fazer uma denúncia no momento de agressão, de barulho dentro de uma residência. Muitas das vezes o vizinho ouve e não quer meter a colher, né? Então é importantíssimo, né, se o vizinho tomou conhecimento de um fato em uma residência, ligar de imediato no 190, que a guarnição vai deslocar e, constatando o fato, vai conduzir essa pessoa, esse criminoso, até a Delegacia de Polícia Judiciária Civil. Nós não podemos deixar, né, que o suspeito tire a vida dessa vítima, né? Então temos que agir de imediato.
2: A polícia, né? Parabéns à polícia pela rápida ação e, olha, como disse o comandante, denunciar é preciso, tá, gente? Não vem com essa conversinha de não meto a colher em briga de marido e mulher, você está sendo conivente com a violência agindo dessa forma, viu? Duas menores de idade também foram agredidas nesse fim de semana aqui em Sorriso, depois que a mãe de uma delas chegou embriagada. PM e Conselho Tutelar agiram juntos e prenderam esta suspeita também.
1: No distrito de Primaverinha, a Polícia Militar trabalhou em conjunto com o Conselho Tutelar na última semana, onde uma jovem de 15 anos foi agredida pela própria mãe, após a genitora chegar embriagada em casa. A menor estava acompanhada da amiga, que também foi vítima das agressões. As equipes foram até a residência e realizaram a detenção da mulher.
3: A Polícia Militar foi acionada ontem, tinha uma guarnição escalada no distrito de Primaverinha para dar suporte, né, e fazer rondas ostensivas naquele distrito, tendo em vista que nós não temos policiamento fixo, mas a qualquer momento a gente pode deslocar até lá, durante solicitação ou durante, né, escala, para fazer o patrulhamento. E nesse momento, o sargento Kelciano, que estava naquela localidade, foi acionada, a guarnição dele foi acionada para apoio ao conselho tutelar, tendo em vista que, segundo o conselho e segundo testemunha, uma senhora teria agredido, né, fisicamente a sua filha e mais uma menor que era amiga da sua filha, ocasionando maus tratos, né? Então isso foi consignado no boletim de ocorrência e essa senhora foi encaminhada à Polícia Judiciária Civil do município de Sorriso para passar a responder sobre esse fato.
1: A menor disse que não era a primeira vez que foi agredida, porém naquela data ficou com ferimento no olho. A colega chegou a passar mal e foi socorrida. De acordo com o boletim de ocorrência, as vítimas foram agredidas com socos. A suspeita, inclusive, tentou correr atrás da amiga da filha com uma faca.
3: Esse tipo, né, de ocorrência também enquadrou na operação Escudo Feminino. Por se tratar de meninas, né, crianças, mas meninas, e se enquadrando nessa operação Escudo Feminino.
2: Muito bem, importante a operação Escudo Feminino, fazendo responsabilizar aí as pessoas que têm que ser responsabilizadas por violência, pelo amor de Deus, né, gente? Pelo amor de Deus. Pessoa mandando aqui o seguinte: venho novamente cobrar reparo de algumas manilhas, estrada linha Colombo, Primaverinha, quilômetro 19, cada vez mais perigoso passar no local. Caminhando aqui para o secretário de obras essa reclamação, tá? Diz que ia providenciar, salvo engano, da minha parte. Outro mandou um vídeo dizendo o seguinte: bom dia, fala cidadão, quero deixar aqui a minha indignação. Ontem à noite parei ao lado do meio-fio para uma passageira descer do veículo. Ela tinha uma criança de colo. Quando fui seguir, foi surpreendido, não é, por essa boca de lobo que avança 30 centímetros para cima da via e tem mais uns 20 de profundidade, sem grade, sem nada de proteção. Não está conseguindo subir o vídeo aí para mostrar, né, Pedro? Fiquei no prejuízo. Agora a prefeitura, que cobra os nossos impostos, como IPTU e IPVA, não devia ver isso? Pergunta o cidadão. Vou mandar o vídeo aí para vocês verem. Não deu para mostrar o vídeo? Está enroscado aí com a nossa produção? Se der tempo, coloca no ar aí, a gente volta a comentar. Outra pessoa mandou aqui uma nota de reclamação, né? Mas deixa eu antes encerrar com o Rede TV Cidade Verde, não é? Já vão seguir lá com o Sorriso Acontece, comando do colega Ivan Oliveira, né, moçada? Telespectadores, beijo para vocês. Nos vemos amanhã às 10. Bom trabalho, equipes. E a gente segue aqui com a voz do povo pelo rádio e pela live. Vamos até o meio-dia. Vou chamar o intervalo aqui também, depois a gente volta com mais Fala Cidadão. Tem o vídeo? Vamos mostrar então o vídeo? Coisa de louco essa boca de lobo, né? Olha que situação. Buracão, tá? Buracão. Perigoso mesmo. Já vou mandar também pro secretário de obras. Ele pegou bem a plaquinha aí no começo, que é o endereço. Não tem como dizer que não achou, né? Olha isso. Fica no prejuízo mesmo. Se entrar com o carro ali, arranha a porta, arranha a lateral. Pode até cortar pneu. Estraga pneu e gente se machucando, né? Perigoso demais, gente. Tem que ter grade na boca de lobo. Tem que ter grade. Vou mandar já pro secretário de obras aqui também, tá? Daqui a pouquinho a gente volta com mais o Fala Cidadão, com mais matérias, com mais entrevistas. Semana da Família acontecendo. É notícia aqui também. Voltamos já.
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2: Para 11:05, notícia que chega agora para nós, lamentável, né? Um incêndio de grandes proporções atingindo o IFMT de Alta Floresta. A gente vai trazer detalhes daqui a pouquinho dessa informação, apenas adiantando para você, ouvinte aqui da emissora, não é? Poderá também mais tarde pegar as informações no site sorrisofm99.com, mas infelizmente bombeiros acionados lá em Alta Floresta para combater este fogo. É uma época difícil em termos de queimadas, demandando sempre a nossa atenção, né? Mudando de assunto um pouquinho, vamos falar de Semana da Família agora, com Pastoral Familiar. Nos estúdios conosco aqui a Karen Volpato e a Ana Paula Machado Locatelli, né? Bem-vindas, meninas. Bom dia. Ana, primeiro. Vamos começar pela ordem alfabética, né?
11: Bom dia, Marlene. Bom dia a todos os radiovintes da Rádio Sorriso. E hoje, com muito prazer, estamos aqui para falar sobre a Semana Nacional da Família e, em especial, a organização que temos hoje, dentro da paróquia São Pedro Apóstolo, de Sorriso.
2: Perfeito.
11: É, só a título de esclarecimento, então eu sou Ana Paula Machado Locatelli, sou a esposa do Sidney, a mãe da Antonella e da Manuela. Afinal, estamos falando de pastoral familiar.
2: Família.
11: Estamos falando desse núcleo, né? Uhum. Familiar, aí com os diversos formatos e as diversas organizações, mas estamos aí enquanto família hoje representando.
2: Muito bem. Karen, bem-vinda também. Uma satisfação. Chega bem pertinho do microfone. Bom dia.
12: Bom dia. Tudo bem?
2: Tudo bem, graças a Deus.
12: Então, sou a Karen Volpato, esposa do Francis. Também sou mãe de 3 meninos, Pedro Lucas, Luiz Felipe e João Vitor. E vamos, né, falar sobre a Semana Nacional da Família, que é um evento importante da nossa paróquia aqui na cidade de Sorriso.
2: Maravilha! Tem uma programação organizada para toda semana aqui, é isso?
11: Isso, Marlene. Então, a gente tem aí... O que envolve a semana? Hoje, a nível de Brasil, nós estamos comemorando a Semana Nacional da Família. E ela começou no dia 9, que foi ontem, a abertura com o Dia dos Pais, porque agosto é o mês vocacional, então a gente trabalha em todas as vocações, mas a questão do leigo mesmo dentro das igrejas. Então, começamos com a celebração do Dia dos Pais e iremos até o próximo domingo, então, com atividades de encerramento. Então, nós tivemos a abertura da Semana Nacional da Família, na Matriz, no GESP, onde teve a missa ali em ação a essa semana. Hoje nós teremos às 19h15, então, na Matriz também, no GESP, o grupo de oração Bom Pastor, que vai estar trabalhando a palavra de Deus que ilumina as famílias. Então, um momento de oração, reflexão e esse olhar para dentro das nossas famílias.
12: Muito bem. Isso, e a partir de amanhã, então, terça-feira, né? Nós teremos na comunidade Santa Rita, às 19 horas, uma missa pelas famílias, que trará o tema A Realidade e os Desafios das Famílias, com bênção especial dos filhos. Na quarta-feira, nós teremos também no bairro Santa Maria, vamos levar o tema A Espiritualidade da Família, que nós faremos um terço para as famílias, né? Vai ser um evento bem bacana na comunidade lá, vai ter um cinema também, que vai trazer uma reflexão para as famílias.
11: Até quero fazer um adendo, Marlene, aí na questão dos bairros. Qual é o objetivo da pastoral, e quando eu falo isso de âmbito nacional, é levar as famílias a evangelizar famílias. E hoje a gente, seria muito cômodo para nós, enquanto pastoral familiar, fazer todas as nossas atividades no GESP, porque a gente sabe que o público ali tem um público garantido.
2: Sim.
11: Mas a gente quer sair da nossa comodidade e irmos para os bairros. Então, este ano, nessa Semana da Família, a gente vai fazer três atividades diferentes. Nós iremos, então, para o bairro Santa Maria, lá no campo poliesportivo da comunidade. E convidamos hoje todas as famílias do bairro Santa Maria para que estejam lá conosco. Também teremos na sexta-feira, a Karen já volta com a programação da quinta, mas na sexta-feira, esse mesmo tipo de atividade, lá no bairro União, na quadra poliesportiva do bairro União. Então, as famílias da Pastoral Familiar, que hoje compõem a Pastoral Familiar, e com os diversos organismos e encontros que a gente tem, ir para os bairros evangelizar famílias, porque... é esse o objetivo, estarmos próximo das famílias, chegarmos a todas as famílias.
2: Perfeito. Então, diga, dona Karen, quinta-feira não sumiu da semana de vocês.
12: Quinta-feira, então, continuando, nós teremos o tema O Amor que Gera Vida. Vai ser na Matriz, no GESP, né? Vai ser uma missa pelas famílias e vai ter uma intenção especial pelos casais que participarão da preparação para o matrimônio. Então, lá nós teremos a bênção dos noivos e dos namorados. Então, na sexta-feira, como a Ana falou, a gente vai estar no bairro União com a ação, né, cinema e o terço da Sagrada Família. No sábado, nós faremos um piquenique bem especial, né, Ana? Um piquenique para as famílias lá no Parque Ecológico. Uma tarde bem divertida, vai ter um terço, vai ter fala sobre as famílias, brincadeiras entre pais e filhos. Então, vai ser uma tarde bem, bem gostosa que a gente vai estar participando lá.
11: Neste momento, nós também teremos música e interações. Por quê? Para que as famílias tenham a oportunidade de estar em família. E num ambiente diferente também, não só todos na
2: igreja.
11: Assim, na igreja. É também olhar que as famílias podem evangelizar em diversos locais, em diversos momentos. E quando eu falo evangelizar, eu não estou falando só de larmos e pregarmos a palavra. Não é esse o objetivo. É sermos famílias cristãs, irmos, falarmos, levar Deus naquele sentido de essência de família, é sermos realmente o que somos, não aquilo que muitas vezes a sociedade quer que sejamos, não. É sermos famílias com os nossos defeitos, com os nossos problemas, mas integrar com outras famílias.
2: Muito bem.
11: No domingo, Marlene, então encerrando aí a Semana da Família, nós temos duas atividades. De manhã, na verdade, nós teremos duas atividades e à tarde mais uma. De manhã, nós teremos a missa das famílias na Paróquia São Pedro, é uma missa organizada aí, que tem, é sobre a coordenação da pastoral familiar. E com os jovens, especialmente, e alguns casais da pastoral familiar, a gente vai fazer uma missão de evangelização. Essa missão consiste no quê? É levarmos mensagens de Deus a pessoas que estão aí nos parques, locais públicos, recepções de hospitais, UPA, enfim. É levarmos uma mensagem de carinho, de acreditarmos que a gente precisa ter fé, que a gente precisa acreditar ainda, né, no poder da família. Uhum. Porque às vezes a gente vê a banalização mesmo das famílias, mas uhum. é pela família que tudo passa. Hoje se tem tanto para as vocações, seja sacerdotais, ou seja, para o médico, para... Indiferente do que for, isso tem que passar pela família. Uhum. Isso tem que gerar e vir de uma família. Então, o nosso objetivo é fazer o quê? Que as pessoas voltem a acreditar, que volte a olhar para a família como um lugar de respeito, de amor. Agora mesmo eu ouvi ali, aguardando na sala, uma reportagem sobre... É uma situação de vulnerabilidade, sim, de uma sim. mulher, agressões, né? Uma agressão. Diversos. Então, a gente também precisa ter esse espaço de acolhimento, de amor, de dizer assim, as coisas realmente acontecem, mas nós não podemos deixar de acreditar. A gente uhum. não pode ser conivente com uma situação que leve a falta de amor, a falta de respeito, né? Mas a gente também tem que acreditar que as famílias são aí. Tudo passa pelas famílias, inclusive a igreja. A igreja só vai existir se as famílias se fortalecerem. Senão, nenhuma das nossas igrejas a nível aí, elas permanecem. Nós uhum. precisamos de famílias unidas, famílias que acreditam. Então, é levar um pouquinho da palavra de Deus a cada família.
2: Perfeito. Eu posso pedir licença um minutinho? A gente já volta com vocês aqui, mas tem alguns parceiros que temos que registrar aqui, né, Raíssa?
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2: 11:16, a gente volta a conversar aqui com nossas convidadas, a Karen Volpato e a Ana Paula Machado Locatelli, sobre pastoral familiar e mais especificamente a Semana da Família. Uma programação intensa, então, organizada, não é pelas pastorais aí ou pela pastoral familiar, com tenho certeza a presença de outros também, não é? Mas é uma programação não exclusiva para católicos, é para toda a comunidade, pelo que eu entendi, é isso?
11: Todas as atividades são abertas para quem quiser acredita, né? Uhum. Quem tem fé e queira participar. De nenhuma maneira a gente vai dizer esse ou aquele, pelo contrário, todos são bem-vindos. Até quero agradecer principalmente a Pastoral da Catequese, que fez um grande movimento com as famílias, com as crianças da Catequese, para falar sobre esse tema. e incluir isso no dia a dia. Uhum. Então, aí todos os organismos da paróquia São Pedro envolvidos, alguns com atividades, outros só na participação, mas todos, a gente estende o agradecimento a todos os organismos da paróquia, principalmente as comunidades que irão nos receber nessa semana com atividades, e dizer que estamos abertos, estamos aí para acolher, estamos aí para ouvir, e necessitando, claro, a pastoral familiar está aí, só nos procurar, a própria secretaria da paróquia, que tem os nossos contatos, uhum, e estaria aí à disposição.
2: Precisando então, de atendimento, eles encaminham para vocês lá.
11: Exatamente.
2: Isso é muito importante. Pode falar, Karen. Está esperando a oportunidade aí.
12: Não, só que o encerramento, então, vai ser no domingo, né? No domingo à noite. Então, a semana completa, né? Isso. Temos o encerramento com a missa. Então, vai ser lá na Igreja São José, que a gente vai ter a celebração eucarística, né? E a consagração das famílias à Sagrada Família. Então, é uma semana muito importante, né, para nós.
2: 19 horas essa missa na São José.
12: 19 horas na São José, domingo, isso mesmo.
2: Esse evento de sábado à tarde, lá no parque, as pessoas podem levar uma cadeirinha, uma pipoca, um chimarrão, de repente, um tereré, como
11: exato,
2: é que é isso?
11: Exato, até no convite que a gente está colocando aí nas redes sociais, a gente coloca, traga sua pipoca, sua cadeira e venha viver momentos em família, momentos de diversão, de evangelização, mas principalmente de amor e respeito entre as famílias.
2: Com certeza será um evento muito bonito lá também, com esse calorão que está fazendo por aqui, né? Passar uma tarde no parque nunca é demais, né? A natureza. Que bom, né, Ana?
11: Exato, Marlene. A gente quer agradecer também o espaço que vocês estão nos dando para podermos falar de família. Uhum. Esse ano, no Brasil, o tema geral é família, torna-te aquilo que tu és. E o lema da Semana da Família é o amor jamais acabará. E eu acho que é com esse lema que a gente quer que eu especialmente quero encerrar a minha fala. É dizendo assim, o amor, ele é um aspecto livre, né? Nós precisamos amar. Até um dos mandamentos que Deus nos deixa era amar a Deus sobre todas as coisas, mas amar também ao próximo. Então, que a gente possa amar o nosso próximo, que a gente possa amar as nossas famílias e que a gente possa estar envolvido em algo que realmente nos faça bem, uhum, aquilo que realmente nos fortalece e nos leva aí no caminho, no melhor caminho para chegarmos aí a Deus, né?
2: Que bom. Obrigada, Karen, também. Fica à vontade.
12: Obrigada. E gostaríamos, né, mais uma vez, de pedir que todos participem dessa semana, que será muito importante para todos nós.
2: Muito bem. A abertura aconteceu ontem, então, e segue hoje a programação já. Deixa eu ver, segunda-feira, marquei aqui 19h15 lá no GESP, né? Oração com a equipe Bom Pastor, é isso?
12: Isso mesmo.
2: Que bom. Obrigada, meninas. Parabéns pelo trabalho e sabemos da importância da família na vida de todas as pessoas, né? Só quem perde um membro da família, às vezes, para pensar sobre isso. A gente tem que valorizar enquanto está aí, né? Igual as duas aqui chegaram dando exemplo. Eu sou fulana de tal, a esposa do fulano e mãe de Beltrano e Ciclano. É isso, né? Parabéns, meninas.
11: Obrigada.
2: 11h20, vamos para o intervalo, produção. Rapidinho, a gente já retorna com essa notícia lá do IFMT de Alta Floresta, infelizmente atingido por um incêndio na manhã de hoje. E notícias ainda de segurança pública, várias situações registradas aqui em Sorriso. Além do nosso Fala Cidadão, que tem reclamação esperando na fila aqui também. Já vou trazer. Instantinho só, nós já voltamos.
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2: 11:24 agora.
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2: Vamos lá, só um registro aqui que a gente já havia rapidamente pré-anunciado. Um incêndio de grandes proporções atingiu hoje pela manhã instalações do IFMT, o Instituto Federal de Mato Grosso, em Alta Floresta. A instituição fica na MT 208, às margens desta rodovia, e o Corpo de Bombeiros foi acionado, está no local no combate às chamas. Brigada Municipal também auxiliando nos trabalhos. Vídeos compartilhados em redes sociais mostram grande quantidade de fumaça preta saindo de uma das salas de aula do IFMT. Nas imagens também pode-se observar o número expressivo de alunos reunidos no pátio da instituição durante a ocorrência. Era dia letivo, né? Até o momento não há informação oficial sobre o que teria provocado este incêndio. Circunstâncias que deram início às chamas devem ser apuradas posteriormente pelas autoridades responsáveis. Na torcida, né, para que consigam aí combater em segurança essa situação, esse incêndio gravíssimo, grande incêndio, portanto, em Alta Floresta, atingindo o IFMT. Deixa eu trazer Fala Cidadão aqui, produção, que tem recado de ouvinte, tem documento encontrado, tem ouvinte reclamando aqui, mandou um registro para nós, dizendo o seguinte: fiz em forma de nota de reclamação, na verdade ele escreveu nota de repúdio para Águas de Sorriso. Vou fazer o registro aqui, depois a gente traz uma rápida explicação a respeito, tá? Por meio desta nota, eu quero manifestar a minha indignação com a forma como a Águas de Sorriso tratou uma situação ocorrida comigo. Minha conta de água é cadastrada para débito automático pelo banco, porém, por uma falha no débito, a conta não foi paga e a empresa fez o corte do fornecimento de água logo pela manhã. Assim que tomei conhecimento da situação, às 10h30, naquele mesmo dia, fiz o pagamento da conta e entrei em contato com a empresa para informar que o débito já havia sido quitado. Mesmo com a conta paga, fui informada que a água somente seria religada no dia seguinte. Questionei a situação, pois não considero razoável uma família ficar o restante do dia e a noite inteira sem água, mesmo depois de o débito já ter sido pago. Diante da demora e da necessidade básica de ter água em casa, acabei fazendo a ligação no cavalete por conta própria. Posteriormente, a equipe da empresa compareceu ao local, fez a religação e deixou uma notificação. Fiz Fica aqui, diz ele ainda, minha indignação. Para cortar a água, o serviço é rápido, mas quando o consumidor paga a conta e precisa que o serviço seja restabelecido, a resposta é esperar até o outro dia. Água é serviço essencial, o consumidor também merece respeito, atendimento rápido e eficiência, principalmente depois de regularizar a sua situação. Não estou questionando o pagamento da conta, estou questionando a demora e a falta de bom senso no atendimento ao consumidor que já havia quitado o débito. Aí tem uma questão legal que a gente precisa registrar. Algumas pessoas pegaram o hábito de fazer a religação por conta durante o período da pandemia. Durante a pandemia, foram editadas várias leis no Brasil, leis excepcionais, leis com duração temporária. E uma delas aqui em Sorriso, eu não residi o tempo todo da pandemia, cheguei foi durante, né? Mas parece que havia uma liberação nesse sentido durante a pandemia, que já terminou faz tempo. Portanto, a lei, que era excepcional e temporária, deixou de ter validade. Então, fica aqui essa explicação com um alerta. Por quê? Legalmente falando, eu não estou dizendo nada contra a indignação do cidadão aqui. Pagou, na minha visão, devia ligar mesmo, né? Mas, na lei diz, e a Águas de Sorriso está assim autorizada por lei a demorar até 24 horas. Em algumas cidades, esse prazo pode chegar até 48. E algumas cidades que têm mais consideração, eu diria, com o cidadão, é obrigatório em até 6 horas fazer essa religação após o pagamento. Mas é cada município liberado para regular por meio das suas agências, câmaras de vereadores, enfim, nesse sentido. Então, o nosso apelo é para que a situação seja olhada, talvez com mais carinho, pela autoridade que cria a lei, pela agência reguladora que acompanha o serviço, enfim, né? E que fiscalize de fato para que a gente não precise, infelizmente, ver famílias passando por situação como essa. É triste, mas fazer o quê? É o que diz a lei e eles estão, até onde se sabe, cumprindo, né? Infelizmente.
0: É verdade, Marlene. Inclusive, foram questionados já em outros programas, né, sobre essa questão da própria pessoa poder pagar e religar, mas infelizmente, como você mesmo disse, foi uma lei periódica somente no, na época da pandemia e que já não está mais ativa, não está mais vigente. Então, as pessoas têm que se precaver com relação também a não
2: infringir a lei. Não estão autorizadas a fazer a religação por conta. Isso é, infelizmente. E aí,
0: agora que ficar 24 horas sem água, pelo amor de Deus, hein?
2: É difícil, mas é, infelizmente, o que você vai fazer? Você tem que mexer onde é possível legalmente mexer. Porque se ele for para a justiça, ele não ganha nada com isso, infelizmente. Fica registrada a indignação e a assinatura embaixo, que é o que nós podemos fazer aqui, né?
0: Atenção, vereadores, vamos alterar essa lei?
2: Pensar a respeito, ver o que é possível fazer para melhorar a vida, porque aqui eu vou te falar, o serviço já é meio, bem mais ou menos, né? Bem mais ou menos, e o preço não é mais ou menos, né? Pelo que o povo fala aí, não é mais ou menos não, tá?
0: Não mesmo.
2: Tem mais gente mandando recado aqui, deixa eu ver o que é que o povo quer falar conosco.
3: Bom dia, Marlene Maria.
2: Bom
3: aqui
2: dia.
3: É o Arilson. Do Jardim Amazonas, passando só para reforçar, né, o convite do estudo bíblico para casais, que se inicia hoje, né, no Sagrado Coração de Jesus, no Rota do Sol, às 19h30, né, aquele casal que sentir o desejo de fazer esse estudo bíblico, de aprofundar mais na palavra de Deus, né, porque a família é a base de tudo, né, então o casal é a base da família, então que possamos ter um conhecimento maior da palavra de Deus, né? Para nossas famílias. Só lembrando que a inscrição é feita pelo site da Missão Enchevos ou pelo comparecendo, né, hoje às 19h30 lá no Sagrado Coração de Jesus.
2: Perfeito.
3: E vai ter enchevinhos, aqueles casais que têm os filhos, né, que possa levar, que vai ser evangelizado enquanto o casal também está sendo evangelizado, vai ter enchevinhos para crianças.
2: Muito bem, não entendi a palavra, mas está dado o recado, acho que alguém entendeu aí, né? Tem mais Fala Cidadão aqui, esse é documento encontrado, deixa
5: eu
2: ver.
5: Bom dia, meninas.
2: Bom dia.
5: Viu, aqui é o Osmar. Eu encontrei essa carteira com a CNH, com documento, ali no, num banco no Lago do Rota do Sol. Foi sábado à noite. Tem um senhor lá, ele tomou um caldo de cana comigo lá, e me pagou tudo certinho, devolveu o troco, e ele foi embora e esqueceu essa carteira em cima do banco.
2: Perfeito.
5: Aí eu encontrei essa carteira. E eu gostaria que ele, se ele estiver ouvindo, que ele viesse buscar ela, né? Porque não pertence a gente.
2: Seu José Antônio Gomes atendido, Pereira.
5: Obrigado.
2: Valeu, querido.
5: E ela está comigo, essa carteira, tá?
2: Tá bom, então. Seu José Antônio Gomes Pereira, seus documentos foram encontrados. Sorte, né? Porque quando tem que refazer tudo, minha nossa, que confusão na vida da gente, né? Que bom. Fala,
6: já
2: mulher.
6: Tinha gente ouvindo aqui, Zé. Você falou, não entendi muito bem aqui, né?
2: Daí a palavra...
6: Missão Encheivos. Aí a minha amiga mandou aqui, ó. É o Encheivinhos, é a versão infantil do Encheivos.
2: Ah, muito bem. Então tá explicado. Eu não pra consegui compreender.
6: Para adultos.
2: Não entendi a palavra só. Muito bem. Bom dia, Marlene. Como é que faz quando cortam a luz e a energia na sexta-feira às 16 horas? Protesta, meu amigo. Aqui você tem toda a razão, porque fim de semana não pode nem fazer corte, nem feriado, tá? Ele diz que é muito complicado, né? Que ficar sem no fim de semana. Fim de semana não pode mesmo, tá? Sexta-feira não pode, é proibido por lei. Então você vai lá no PROCON, se a empresa não quiser, já não fez, né, o que tinha que fazer, que era não cortar. Então vai no PROCON, reclama, se não der certo no PROCON, é justiça mesmo. Às vezes não tem jeito, né? Não gosto de recomendar isso, mas tem coisas que a gente precisa falar mesmo e fazer o que tem que ser feito para não continuar incorrendo na mesma situação outras pessoas também, né? 11h33, antes de chamar a matéria, vamos falar dos parceiros rapidinho aqui?
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2: Bora de informação, tem mais Fala Cidadão, já vou trazer aqui, tá, pra você ouvinte. Olha, após desentendimento, um homem é golpeado a facadas e dois suspeitos presos pela equipe da Força Tática no fim de semana. Raíssa Ávila.
7: Uma briga generalizada terminou em tentativa de homicídio na madrugada de domingo, em Sorriso. Em patrulhamento pela região leste da cidade, a equipe da Força Tática foi acionada, informada de que um desentendimento estava acontecendo no bairro São Mateus. No local, a guarnição já encontrou um dos suspeitos saindo da residência. Ele tentou dispensar um facão, que logo foi encontrado. A vítima foi socorrida pelo Corpo de Bombeiros até o Hospital Regional, com duas perfurações.
8: Paz, 42 anos, com duas perfurações, uma no ombro e uma na escápula. Aparentemente ele chegou na residência, não temos informações se é casa dele, se é casa de ex. Só sabemos que ele sofreu duas perfurações por uma mulher. Polícia Militar e a Força Tática lá. A princípio eles pegaram dois suspeitos que estavam junto e participaram ali do ato ali. A vítima estava realmente bem autorizada.
7: Ainda no endereço, conversando com a vítima, os militares foram informados de que outra pessoa também estava ferida, porém recusou atendimento médico. Havia outro suspeito envolvido, que foi localizado na região. Ele estava escondido na área de um conjunto de kitnetes. E outra faca foi encontrada com o suspeito. O motivo da briga não foi confirmado.
2: Pois é, vou te falar, viu? Foi muita coisa esse fim de semana. Entre outras situações, outro sujeito foi preso depois de destruir o carro por não aceitar a separação. A mulher descobriu traições. Que loucura. Vamos lá.
7: Após descobrir uma traição, a mulher pediu a separação do marido. Porém,
1: Ele não aceitou a ideia e ficou furioso com a ação da companheira. Até que na última semana, o homem pediu que ela entregasse as chaves do carro, alegando que era do casal. Com a negativa, o suspeito passou a quebrar o veículo por completo. A polícia militar precisou ser acionada para conter o homem e ele foi preso.
4: A polícia militar conduziu uma pessoa do sexo masculino. Essa pessoa já é bastante conhecida no meio policial também por outros tipos de crime que ele comete aqui no município de Sorriso, né? Mas precisamente sobre esse fato, né, a polícia militar foi acionada numa ocorrência entre briga de um casal, né? Então o homem, né, danificou o veículo da família do casal, então isso caracterizando a lei da Maria da Penha. Então o homem, né, entrou como suspeito, foi conduzido até a delegacia de polícia judiciária civil, tendo em vista, né, a briga que aconteceu entre o casal, né, segundo ela, foi em virtude aí, de algo, né, que ele estava fazendo, e diante disso ele danificou o veículo e ele foi encaminhado até a delegacia de polícia judiciária civil e passa a responder por esse crime cometido na noite de ontem.
1: A Polícia Militar de Sorriso conta hoje com a Patrulha Maria da Penha, que visa proteger as mulheres, atuando para coibir a violência doméstica e evitar o feminicídio.
4: Temos a Patrulha Maria da Penha, né? Nós temos diversos policiais militares que foram capacitados, treinados, né, sobre principalmente a legislação específica da Maria da Penha, né? E também, né, no mês de agosto, estamos com a Operação Escudo Feminino, que o objetivo principal é levar a sensação de segurança, evitar feminicídios e também essas ocorrências. Quando acontece, nós vamos diligenciar, aumentar as diligências para fazer a captura do suspeito e entregar esse suspeito até a Delegacia de Polícia Judiciária Civil, entregar, ficar à disposição da Justiça.
2: Parabéns, tem que dar um diploma para o sujeito, né? Traiu, foi largado pela mulher e quebrou o veículo, vai ficar andando a pé agora, tá? É isso que resultou. Foi preso ainda, né? Tem que agora responder pelas suas situações. Bora falar do site aqui. Agora eu fechei. Falar do site, não. Daqui a pouco eu falo mais do site. Deixa eu trazer Fala Cidadão, que o povo tá esperando na fila aqui.
9: Bom dia, Marlene. Bom dia. Ouvintes da Rádio Sorriso.
2: Vamos lá.
9: Só ouvindo aí sobre Águas de Sorriso, Marlene. É bem complicado mesmo essa questão da religação, porque assim... E além da taxa, né, ser alta que a gente paga, porque assim, quem nunca errou, né, quem nunca esqueceu, às vezes esqueceu de pagar uma conta nesse dia a dia nosso, que é uma correria, né, e aí além da taxa alta que a gente paga, ainda além, vai ficar sem água também. Tem outra questão, Marlene, a questão do atendimento lá desse povo lá da Água de Sorriso. Eu acho que a empresa deveria de dar uma aula de ética lá pro povo, sabe? Porque eles tratam o cliente ali que nem cachorro. Não te olham nem na cara pra atender você, sabe? Desfazem de você. Olha, é bem complicado. Bem complicado. O povo ali não tem educação pra atender você também. Tem mais essa questão. Então a pessoa já chega ali, já... debilitada, assombrada por causa dessas pauladas que você leva deles aí. Aí você já leva outra um atendimento também. E ficam ali pra vocês verem. 10 minutos ali pra vocês verem como é que o povo é tratado ali dentro do escritório da Água de Sorriso.
2: Pois é, infelizmente, né? Até o PROCON já passou por lá recentemente, fez autuações diversas. Eu não sei, gente, falar pra vocês, viu? A gente não pode fazer que nem Pilatos nessa situação, não. Eu não sou ninguém aqui para resolver coisa nenhuma em relação a isso. Mas a gente nunca vai deixar de colocar no ar o povo, que o povo está com dificuldade mesmo de resolver essas coisas, né, quando envolve essa empresa. E a nossa agência reguladora parece que tomou chá de sumiço também, né? Cadê o povo da AGER, que deveria responder por isso, fiscalizar isso, acompanhar isso e vir aqui também dar uma resposta? A gente não sabe. Se me perguntar hoje... quem é o responsável pela Ger Sorriso? Eu não sei, você sabe, Milena? Raíssa sabe? Branca sabe? Ninguém sabe quem responde pela Ger Sorriso. Ninguém sabe. Cadê a Ger Sorriso para resolver? Que é a primeira situação que a gente devia poder procurar e principalmente poder contar com esse órgão que é o responsável pela fiscalização. Então fica registrado aqui também a nossa indignação em relação a isso.
0: E, né, registra essa reclamação no PROCON, porque quanto mais reclamações tiver no PROCON, mais vai dar embasamento para que realmente não está funcionando como deveria, né? Porque quando a gente conseguia alguém que falasse pela AGER, eles diziam assim, para nós não tem nenhuma reclamação, digamos assim, oficial, né? Tipo, tem que fazer uma reclamação oficial, tem que registrar essa reclamação. Então, bora registrar.
2: Muito bem, antes do intervalo, deixa eu trazer o Geller aqui, que mandou um recadinho respondendo também. A gente mandou as reclamações do povo lá para ele. Deixa
10: eu ver. Ô, Marlene, o que diz. Tudo
2: bom
10: bem?
2: Bom dia, secretário.
10: Marlene já tá na programação lá da Colombo, tá? Provavelmente essa semana nós já vamos atender. É que nós temos várias demandas no interior, mas já tá na programação aí da Colombo lá, tá?
2: Amém, vamos
10: e
2: lá.
10: E essa outra questão aqui na cidade, que você me mandou também.
2: Na Boca de Lobo?
10: Já passei pra equipe para nós corrigir, tá bom?
2: Perfeito. Obrigada, secretário Geller, sempre bastante atencioso com a nossa equipe. A resposta é pro povo, não é para nós, né? Vamos pro intervalo, a gente já retorna. Fala, Estadão, pegou fogo aqui agora, né? Já vamos trazer os recados também, tem mais matérias para você. Não sai daí, é um instantinho só.
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2: 11h46 agora.
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2: Embora juntos, tem mais recado no Fala Cidadão. Vamos rodar já que é para não ficar devendo, né, produção? Vamos lá? Bom dia.
29: Bom dia, bom dia. Eu cansei de ter a rede. Eu tô pensando como que vai ser, porque assim, ó, eu passei essa semana ali, ó. sempre um olho por volta do sol ali, né?
2: Uhum.
29: Passa essa baixada aí, meu pai do céu, que carniça, né? Que fedor que é. Esse tal de esgoto, deve ser o esgoto, né? Dessa aí, entendeu? Meu pai do céu, entendeu? E aqui agora estão mexendo aqui no Primavera, no Vitória Régia, entendeu?
2: Uhum.
29: E eu já tô pensando.
2: Já tá dando medo no povo.
29: Tomara
2: aí, né?
29: que o trem não seja, entendeu? Que o trem seja. Esse esgoto seja verdadeiro, porque pra não dar mau cheiro, porque.
2: Vixe Maria.
29: Porque se é pra ficar dando mau cheiro, é melhor você pagar o limpa-fossa a R$800, né? E esperar 2 meses, né? E tá lá limpar de novo, entendeu? Porque tá louco?
2: Meu Deus.
29: Quem que vai almoçar? Quem que vai comer num trem desse aí? Um fedor? Muito forte. É muito forte. Deus o livre. Vixe.
2: É, também não sei. Não sei onde que esse povo anda que não sente, né? Será que eles não andam igual a gente por aí pela cidade? Eu não sei, também não sei mesmo. Tem mais
11: bom
2: aqui,
11: dia,
2: deixa eu
11: Marlene
2: ver.
11: Maria, bom dia, Milena, bom dia. Raíssa, a todos os ouvintes

0: principalmente poder bom demais. Dia. Deixa eu ver, bom
1: a
0: dia.
1: A Zé não vai atrás desse povo aí, não. Agora, quando é pra ir atrás dos coitados aí, que. De uma fofa, de um negócio ali, eles vão. Pra fazer multa, querer dar lição de moral. Aí eles vão, mas atrás desse povo aí eles vão não. Eles se escondem, são covardes.
0: Mas tem que ir, né, gente? Pelo amor de Deus, senão pra que que serve? Não tem uma agência reguladora e gente recebendo salário lá? Estão fazendo o quê, então, né? Outra pessoa mandou aqui, já aproveitando a questão da Águas de Sorriso, é revoltante que todo fim de semana tem falta de água aqui no bairro Taiamã. Passa a semana toda trabalhando, aí chega o final de semana, a gente quer fazer os afazeres de casa, não tem água. E tem hora, viu? Das 9 da manhã, volta só às 21. A conta chega caro, porque tem muito ar na encanação, diz a pessoa. Outra diz aqui, que a gente faz com esses cães de rua, Rota do Sol, Rua Oriental, 7 cachorros. Eles rasgam o lixo, correm atrás das pessoas, o bairro está virado em lixo. Acredito que a prefeitura deveria ver essas questões também. O assunto nada a ver com a pauta, mas precisa de atenção. Aqui é a pauta que o povo precisa, não tem problema não, tá? Tá esperando para falar, Milena?
2: Com relação ao mau cheiro da cidade, tá na cidade inteira, né? Tem alguns bairros que são mais prejudicados do que outros, mas tá na cidade inteira. Como, por exemplo, abaixo ali do Sicredi, ali do CTG, o cheiro é insuportável. O pessoal ali do bairro Bom Jesus mesmo mandou mensagem agora há pouco, falando assim, olha, horário do almoço, horário da noite, que, né, geralmente é o horário que o pessoal tá, né, volta de casa, tomando banho, usando água e tal, e o cheiro é insuportável, aquela região ali onde tem uma pontinha logo abaixo ali do Sicredi. Pessoal do Mário Reiter nem se fala, né, que ali já é uma situação que já virou uma novela, uhum. né, que é um mau cheiro insuportável ali, uhum. né, então, assim, o Rota do Sol e Mediações ali, pra quem passa ali naquela descida do lago ali, é insuportável. Eu não sei nem como que o pessoal conseguiu fazer o negócio lá do...
0: Da pesca,
2: porque o cheiro é insuportável. Gente, não tem como. Até com o vidro fechado do carro, você sente o mau cheiro. Então, assim, alguma coisa tem que ser feita. E além do cheiro de esgoto, Marlene, o pessoal reclamou também, principalmente o pessoal ali da região do industrial, que tem um cheiro no ar de Sorriso, que é um cheiro de grão podre, azedo, podre. E ninguém sabe de onde que vem, ou sabe, não fala de onde que vem, ou se sabe, não vai lá fiscalizar, porque está insuportável. Esses dias para trás a gente estava num jantar ali na Zona Leste e a gente não conseguia ficar para o lado de fora do estabelecimento, porque estava podre, a cidade estava fedendo. Com todo respeito, mas é isso.
0: Cheiro não se contém, né, gente? Não tem porta que segure, não tem muro que segure, não tem cerca de empresa que segure, né? Tem que ter fiscalização e filtro. A palavra é filtro industrial para ser usado e fiscalizado pelo órgão responsável. Vou ter que até descobrir quem que é. Deveria ser o NIF, né, nesse caso. Núcleo Integrado de Fiscalização. Cadê o NIF? Alô, NIF, cadê você? O povo veio só para te ver. Vamos falar dos parceiros, Raíssa?
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2: 11h53, temos tempo para a matéria, né? Tem mais Fala Cidadão, a pessoa perguntou aqui, vocês têm certeza que a GER e NIF ainda existem? Olha, se não existe, tá difícil, porque tá saindo dinheiro do caixa para pagar salário aí, né? Saudade do tempo do Reinaldo, pelo menos ia na rádio dar satisfação do trabalho realizado, diz a pessoa aqui. Não tá errado, né? Não tá errado na cobrança, não está errado. Vamos trazer informação. O motorista perdeu o controle do caminhão, colidiu em carros e poste na BR-163. Bombeiros, Energisa, Guarda e Defesa Civil tiveram que atuar juntos nessa situação. Raíssa Ávila.
0: No fim da tarde de sexta-feira, a equipe do Corpo de Bombeiros foi acionada após um acidente de trânsito ser registrado em Sorriso. A carreta que trafegava na BR-163 atravessou a rodovia, passou por uma vala de escoamento, parando atravessada na perimetral sudeste. Com a sequência de sinistros, um poste e dois veículos de passeio foram atingidos. No local, Defesa Civil, Guarda Municipal e Energisa precisaram ser acionadas devido à fiação que ficou presa à carreta e à falta de energia na região. Com a situação controlada, o motorista foi retirado ileso do veículo.
3: Acionados, né, nessa noite, informados aí de que havia um acidente envolvendo uma carreta, né, aqui na BR, e logo depois a carreta veio parar na perimetral. Chegando ao local, a gente constatou bastante fiação, a carreta ela veio trazendo, né, atingiu aí poste e fiação, e essa fiação ficou presa na carreta e o motorista estava dentro, né, do veículo. Chegando ao local, a gente aguardou, acionou a Energisa, a Defesa Civil, a Guarda Municipal, também a PRF, para todos os trâmites, e também aguardamos a presença da Energisa no local para logo depois liberar o motorista da cabine da carreta, né? Tendo em vista que ele está orientado, ele está consciente, não se feriu, então teve esse tempo de aguardar a Energisa chegar no local para a gente fazer a retirada dele em segurança.
0: Na hora da retirada do motorista, poucas informações puderam ser colhidas.
3: É um acidente de alta intensidade, né? Essa carreta ela veio de cima da BR e atravessou essa vala de escoamento de água e veio parar aqui na lateral, né? Alguns veículos atingidos aí, né? A gente pôde perceber, acredito que dois veículos que eu pude notar aqui na cena. Mas com certeza, se tivesse um veículo de menor porte ou até um ciclista, um pedestre, poderia ter sido mais grave.
2: Pois é, né? Parabéns à autoridade pela ação rápida, gente. Todo cuidado e pouco, né? BR está em obras ainda, vai intensificar. Para fechar aqui no Fala Cidadão, a pessoa sugere o seguinte: seria bom que os responsáveis e fiscais fizessem um piquenique nesses lugares que fedem há anos e onde não se faz nada, para ver se eles vão dizer que está tudo lindo. Porque, né, de vez em quando a gente chama um aqui e fala que está tudo certo, não tem nenhuma reclamação, né?
1: Vai lá, vivenciar.
2: Como é que
1: almoçar
2: é
1: sentindo um mau cheiro. Como
2: qual
1: que é
2: o bairro que chegou, Fedorzinho?
1: Topázio também.
2: Abraço, povo do Topázio, que está ouvindo a gente aí. Revolts também com o cheiro. Mau cheiro, péssimo cheiro.
1: Mudando de assunto, Marlene, só mandar um abraço especial a toda a comunidade lá do Poranga. Estive ontem lá na festa da igreja. Temos um índice de audiência enorme lá. O pessoal mandou um abraço pra
2: Poranga.
1: Gente, né, para toda a equipe da Rádio Sorriso. Então, um super abraço, em especial ao senhor Cunha e à esposa que me recepcionaram lá. Fiquei muito satisfeita com a recepção de todos. E também o senhor Casarim, que disse que ouve a programação todos os dias.
2: Que legal. Um abraço ao Casarim e o casal também que a Milena citou. Enfim, todos da Poranga, o nosso carinho. Todos que estão ouvindo a gente, né? É hora de agradecer mesmo. Nós trabalhamos aqui com a Central Técnica da Branca Moraes, o Pedro Henrique no apoio, com edições e imagens. Vou reforçar, acessa lá agora, sorrisofm99.com.br para você acompanhar a nossa programação, conhecer a equipe da Sorriso FM, para você saber das notícias de Sorriso, do Estado, do Brasil, enfim, tá bom? Vamos lá, meninas. Amanhã a gente volta às 10, né?
0: Com certeza. Tchau, tchau, pessoal. Boa semana e até amanhã.
1: Ótima segunda-feira, bom início de semana. A gente volta amanhã, se Deus quiser.
2: Fechando com o comentário do dia do Alexandre Garcia. Uma ótima segunda-feira para você.

0: O embaixador argentino ontem saiu de Brasília rumo a Buenos Aires, onde vai ficar provavelmente até que se defina quem será o novo presidente do Brasil. Com Lula parece que não está dando. O embaixador Daniel Raimondi, fora do mundo oficial, ele é muito querido aqui em Brasília. Bom, e lá nos Estados Unidos, o Senado americano aprovou por 51 a 47 o Daniel Pérez, filho de cubanos, para ser o embaixador aqui. O encarregado de negócios, que eu acho que foi para ser embaixador no Paraguai, era Escobar, né? Então, os Estados Unidos têm mandado para cá gente que fala espanhol, que tem mais, fala língua latina, né, mais facilidade de se entender conosco. Eu lembro do meu querido amigo Diego Asensio, ele e a Nancy, mulher dele, que foram, ele representou o governo dos Estados Unidos aqui lá pelos anos 80, depois de ter sido refém durante muito tempo lá na Colômbia, num ataque dessas guerrilhas que agora o novo governo colombiano pretende dar um final, né? E aí eu lembro que Lula não foi à posse do novo presidente da Colômbia, né? E nem foi à posse da nova presidente do Peru. Gente, são vizinhos, fazem fronteira com o Brasil. Não importa a cor político, ideológica. E agora está esse rompimento com a Argentina, que é temos uma relação com o nosso principal parceiro do Mercosul num nível mais baixo, nível de encarregado de negócios. O embaixador brasileiro de lá voltou para Brasília e, como eu disse, domingo o embaixador argentino foi para Buenos Aires, né? Já tivemos uma briga com o Paraguai, né? E o Paraguai hoje está cada vez mais importante, né? Recolhendo as empresas brasileiras. Aqui são centenas de empresas em RJ, né? Recuperação judicial. Cada vez pior a situação. O Arminio Fraga acha que tá muito parecido com o governo Dilma, né? O Lula 1, 2, 3. Imagina. Então, bom, uma outra questão que eu quero chamar a atenção de novo, né? Houve um acidente de ônibus aqui, um ônibus foi atingido por um caminhão carregado de areia, um ônibus que ia daqui do Distrito Federal para Uberlândia, se não me engano, e teve 6 ou 7 mortos. As pessoas que ficaram protegidas e quase não ficaram feridas estavam de cinto, as que morreram não estavam de cinto. Para pensar nisso, não entre num ônibus, né? O ônibus urbano não tem essa possibilidade, mas intermunicipal, interestadual, cinto, né? Faz toda a diferença, faz muita diferença. E uma outra questão, né, que não é política, ventanias lá no Rio Grande do Sul. O Rio Grande do Sul está numa região intermediária entre o Polo e o Equador, está no meio do caminho. Ali é um entrechoque climático. Gente, um vento, aí disse que foi um vento de 90 quilômetros horários. Eu estava no Rio no dia da ventania de 105 quilômetros horários. Eu não só estava no Rio, como estava na rua. Estava saindo de um barco e tendo que caminhar 800 metros até o hotel. Eu estava contra o vento e deu. Agora, tudo que eu queria contar é que um vento de 90 quilômetros por hora derrubou a muralha de uma penitenciária regional em Pelotas. Aí eu fico pensando, alguém vai investigar quem foi a construtora, quem fiscalizou essa construção? É uma penitenciária. Se um sopro do lobo mau na casa dos três porquinhos derruba, na hora que algum CV ou PCC, ou seja lá o que for, né, descobrir que dá uma batida com um trator num muro desse e o muro cai todo, sai todo mundo de uma penitenciária. Foi construída com o quê? Qual foi a mistura de cimento com areia, com brita? Foi na proporção certa? Meu Deus. De Brasília, Alexandre Garcia.
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0: Boa tarde para você que acompanha a programação da Sorriso FM. Eu sou o Rafael Silva e chego na área com mais uma edição do seu Resenha Esportiva, trazendo muita informação do mundo do esporte para você. E a gente já começa falando de voleibol, isso mesmo. O Vila Nova conquistou a Regional Centro-Oeste da Liga C Feminina. Com uma campanha impecável, as coloradas confirmaram o título na noite deste domingo, ao bater o Sorriso Hornet, equipe da casa, por 3-7-1 de virada. As parciais foram de 20 a 25, 25 a 18, 30 a 28 e 25-21. Agora, a equipe comandada por Neylon Carlos vai disputar a fase final, né, a etapa nacional, juntamente de outros 8 times. Destes, os 4 melhores garantem acesso à Superliga B da próxima temporada. A campanha, né, do Vila Nova Vôlei teve 4 vitórias em 4 jogos, com 12 pontos e 100% de aproveitamento. As coloradas ganharam do Minas Brasília por 3-7-0, do Instituto Acer por 3-7-1, do Força Vôlei Mato Grosso também por 3-7-1 e do Sorriso Hornets por 3-7-1. O Sorriso acabou em segundo lugar com 8 pontos. A terceira posição foi da Força Vôlei Mato Grosso, seguido pelo AC. Para você aí, né, que não sabia, durante esse final de semana aconteceu aí a Superliga C de vôlei feminino, lá na Arena Sorriso, né? Tivemos vários confrontos importantes aí e as equipes estavam buscando vaga, né, na final nacional. E uma dessas era a equipe de Sorriso, né, a Sorriso Hornets, que infelizmente acabou aí na segunda posição, garantindo então, né, uma das melhores campanhas deste torneio jogando em casa. Lembrando que o vôlei aí feminino, principalmente aqui em Sorriso, está crescendo muito, viu, pessoal? Muitos investimentos, então as meninas aí estão representando muito bem o município de Sorriso. Parabéns aí para as classificadas, parabéns para todas as atletas de Sorriso, pela prefeitura aí, por meio da Secretaria de Esporte e Lazer, tem incentivando, né, o esporte, garantindo a estrutura, espaço para treinos e, claro, sediando grandes competições. Ainda falando de Sorriso, olha só para você que quer participar do Festival de Pesca Zé Aragão. As inscrições estão chegando na reta final, pessoal. Isso mesmo. Pesca esportiva que vai acontecer aí neste final de semana, 15 e 16 de agosto, no Rio Teles Pires. E terá aí, né, como atração nacional, o cantor Zé Felipe. Além aí, né, desse entretenimento, vai ter então a grande competição, R$500.000 em premiações, uma caminhonete 0 quilômetro. Então corra para você fazer a sua inscrição. Lembrando que você pode participar então na categoria caiaque e barco, tá bom? Então são duas categorias diferentes. Basta você entrar então no site peixes.controlsoft.com.br, tá? E faça então a sua inscrição o quanto antes, tá, pessoal? Porque o Festival de Pesca está se tornando aí, salvo engano, é o segundo maior do Brasil, tá? A 18ª edição do Festival de Pesca Zé Aragão está se tornando aí referência no Brasil, tá bom? Então, se você quer participar, lembrando novamente, peixes.controlsoft.com.br, basta você acessar ali, ó, o site da prefeitura, tem dentro da matéria, você clica no link, vai direto e faz então a sua inscrição, tá, pessoal? Então corre, vai ser um grande evento, é muito simples de você fazer a sua inscrição, que vai até o dia 14 de agosto, tá bom? Então você tem aí, vamos dizer que 4 dias e meio para fazer então a sua inscrição, para participar da 18ª edição do Festival de Pesca Zé Aragão, tá bom? E acontece nesse final de semana, viu, pessoal? Tô ansioso, vou estar lá cobrindo essa grande competição aí, que vai reunir, né, pescadores do Brasil inteiro. Muito bem, no próximo bloco a gente traz informações dele, viu? Campeonato Brasileiro.
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0: Sábado e domingo foi dia de Campeonato Brasileiro. 22ª rodada, muitos jogos, muitos empates, mas muitos gols também. A gente começa falando, né, do jogo aí do líder da competição, Palmeiras. O Palmeiras e Internacional empataram em 0-0 na tarde deste domingo no Nubank Park, pela 22ª rodada do Brasileirão. Líder do campeonato e jogando em casa contra um rival que iniciou a partida no Z4, o time paulista teve mais domínio das ações, mas criou poucas oportunidades claras de gol. Os gaúchos também chegaram, principalmente em contra-ataques. No fim, a defesa colorada se sobressaiu, terminando o jogo então 0-0. O empate deixa o Palmeiras com 48 pontos, líder isolado ainda da competição. A diferença, né, acabou caindo um pouquinho mais, porque o Flamengo venceu a equipe do Vitória. A gente já fala dele, né, desse confronto 2-0 para o Flamengo, confronto rubro-negro. O Flamengo controlou o Vitória e venceu por 2-0 neste domingo no Maracanã, pelo Campeonato Brasileiro. A equipe da casa fez um dos melhores primeiros tempos na temporada. Empilhou chances e abriu o placar com um golaço de Pulgar no ângulo. O time baiano tentou reagir, né, na segunda etapa. Chegou a levar perigo, mas o Flamengo retomou as rédeas e fechou o resultado ou com um outro gol bonito de Bruno Henrique de fora da área. Com a vitória, o vice-líder Flamengo chegou a 42 pontos e reduziu a distância para o Palmeiras, que lidera com 48. O Vitória, por sua vez, permanece com 26 pontos na 13ª posição e se manteve a 4 pontos à frente da zona de rebaixamento. Outro, né, que está aí no G4 é o Fluminense. O Botafogo pegou o Fluminense neste final de semana. Botafogo e Fluminense, né, protagonizaram um clássico bastante disputado no Nilton Santos e terminaram com um empate de 1-1 no sábado. O time da casa largou na frente com um golaço de falta de Alex Telles. O Fluminense, que entrou em campo com uma formação reserva, cresceu na segunda etapa, pressionou e chegou ao empate com um gol de cabeça de Ignacio. A partida ficou aberta na reta final, com boas chegadas das duas equipes, mas coube os goleiros assegurarem um empate. Ao todo, o jogo registrou 34 finalizações, com 13 no alvo. Atlético Paranaense também está no G4, viu, pessoal? Enfrentou o Santos e venceu. A eliminação da Copa do Brasil não abalou a sequência da temporada do Atlético Paranaense. Na noite deste domingo, o Furacão fez um jogo seguro e contou com o talento do centroavante Viveiros para vencer o Santos por 2-0, com dois gols do colombiano, artilheiro isolado do Campeonato Brasileiro. O resultado manteve o time paranaense na terceira colocação e empurrou o Peixe para a zona de rebaixamento. Bom, esses são os quatro jogos principais aí, né? A gente está falando do G4, as quatro equipes que estão na frente da competição. Mas para você ter uma ideia, então, a 22ª rodada terminou da seguinte forma. O Grêmio venceu o São Paulo por 2-1. Remo e Atlético Mineiro ficaram no empate em 2-2. O Coritiba e Chapecoense é melhor para o Coritiba, tá? 2-1 para cima da Chapecoense. Como a gente já falou, Botafogo e Fluminense ficaram no empate em 1-1, um ponto para cada lado. O Cruzeiro atropelou o Mirassol, 3-1. Palmeiras e Internacional ficaram sem gols, 0-0. O mesmo caso de Bahia e Vasco, 0-0 na casa de apostas Arena Fonte Nova. O Atlético Paranaense venceu o Santos por 2-0. O Bragantino perdeu para o Corinthians por 2-0. E o Flamengo venceu o Vitória também por 2-0, tá? A frente da tabela não mudou nada, tá? Palmeiras continua na primeira colocação, seguido de Flamengo, Atlético Paranaense na frente e Fluminense fechando o G4. Já na zona de rebaixamento, o Santos voltou, tá? O Santos é o primeiro colocado com 22 pontos, né, dentro da zona de rebaixamento, seguido de Vasco, Remo e Chapecoense. É isso, passamos a régua. Muito obrigado pelo carinho da sua audiência. Amanhã, terça-feira, a gente está de volta.

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6: Meio-dia e 22 minutos.

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11: Meio-dia e 34 minutos.

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7: Meio-dia e 46 minutos.

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7: Olá, sorrisenses, excelente tarde de segundona, hein? Chegando por aqui para iniciarmos mais uma semana, mais uma tarde na sua Sorriso FM, do jeito que você gosta. Quem tá falando contigo aqui é o Claudinei Sorce, prazer enorme falar contigo ao vivo, aqui no estúdio 1, estúdio principal da Sorriso FM. Lembrando que hoje, segundona, 10 de agosto, é o dia da solidariedade cristã, uma data que reforça a importância da fé, da fraternidade e da solidariedade ao próximo. É também um momento para refletir sobre o valor e ajudar também a acolher e estender as mãos a quem mais precisa. A solidariedade é uma forma de colocar em prática o amor e os ensinamentos cristãos. Dia Internacional também do Biodiesel. Pois é, a data destaca a importância do biodiesel como alternativa renovável aos combustíveis fósseis produzidos aí a partir de fontes como óleos vegetais e gorduras animais. O biodiesel contribui também para a redução das emissões de gases poluentes e para uma matriz energética mais sustentável. Aqui no Brasil, o biodiesel tem papel importante na produção de energia e no agronegócio. Senhoras e senhores, quem fala contigo por aqui é o Claudinei Sorce. Vamos juntos, então. Nosso Boa Tarde Sorriso está só começando, edição dessa segunda-feira.
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7: Iniciando com o embaixador Gustavo Lima e o teste de farmácia.

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1: Boa tarde, Sorriso, com o som do Daniel, Sempre Vou Te Amar. 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
1: Rick Renner aqui no nosso Boa Tarde Sorriso com Eu Mereço.

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2: Sorriso FM do jeito que você gosta, e artistas como Fly e Eliezer comemoraram nas redes sociais a submissão de seus trabalhos ao Grammy Latino 2026. A etapa, porém, é apenas a inscrição das obras e não significa que eles já estejam indicados. Nesta fase, os trabalhos passam por uma análise de elegibilidade e categoria. Depois, os membros da academia voltam para definir os indicados. A lista oficial será divulgada no dia 16 de setembro, mesmo sendo uma etapa burocrática. A submissão é importante porque coloca os artistas na disputa pela premiação. 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
2: 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A Nova Rota do Oeste realiza, entre os dias 11 e 20 de agosto, as obras de recuperação do pavimento no retorno em nível localizado no quilômetro 832 da BR-63, na travessia urbana de Sinop, em frente ao posto Texas. Para viabilizar a execução dos serviços com segurança, será necessário o bloqueio total do acesso dos usuários ao trecho durante todo esse período, entre os dias 11 até o dia 20 de agosto. Durante o bloqueio, os usuários que

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0: Torres FM com o som de Vitor e Léo na linha do tempo.
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0: 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Entre os destaques, homem é preso após agredir mulher com socos, chutes e pedras em Boa Esperança do Norte. Mato Grosso projeta recorde de produtividade do algodão por hectare, mas produção final deve ser menor devido produção de área reduzida. Colheita de milho, segunda safra, ultrapassa 99% da área em Mato Grosso. É o que aponta o IMEA. Ainda no site sorrisofm99.com.br, Nova Rota do Oeste bloqueia retorno na BR-163 em Sinop para avanço da duplicação. 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Sorriso FM, 2h21.

0: FM com o som do Jorge e Matheus, haverá sinais. E o Highlander e Immortal Kombat passou mal durante aí uma convenção na Pensilvânia, nos Estados Unidos, no último sábado. O ator de 69 anos desmaiou enquanto dava autógrafos e foi levado de ambulância. Segundo seu representante, o Lander estava bem e descansava no hotel. A organização do evento disse que ele estava superaquecido e desidratado. Lambert não participou da programação de domingo e até o momento não foi divulgado nenhum diagnóstico médico oficial.
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6: Sorriso FM, 2h33. E a Shakira e outros famosos colombianos prestaram solidariedade às vítimas de um terremoto que atingiu a Colômbia. Nas redes sociais, a cantora manifestou apoio às pessoas afetadas pelo abalo e destacou a importância de estar ao lado das famílias neste momento. Outras personalidades do país também usaram as redes para expressar solidariedade e preocupação com a situação. As autoridades colombianas acompanham os impactos do terremoto e os trabalhos de atendimento à população afetada.

0: Zé Neto e Cristiano na Sorriso FM com Cadeira Cativa.
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0: Um forte terremoto atingiu a Colômbia na manhã desta segunda-feira. O abalo de magnitude 7.4 teve epicentro no departamento de Chocó e foi sentido em Bogotá e outras cidades do país. O tremor provocou desabamentos, danos em prédios e deixou vítimas e equipes de resgate que foram mobilizadas para atender as áreas mais afetadas. O terremoto também foi sentido em regiões do Equador e do Panamá. As autoridades colombianas seguem avaliando os estragos e o número de vítimas. 16 para as 3.
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3: Boa tarde. A colheita do milho, segunda safra 2025/2026, ultrapassou 99% da área em Mato Grosso na última sexta-feira, dia 7, praticamente encerrando os trabalhos no estado. De acordo com um novo indicador do Instituto Mato Grossense de Economia Agropecuária, o IMEA, apenas as regiões Sudeste e Centro-Sul têm áreas a serem colhidas, com a conclusão dos trabalhos prevista até o final da primeira quinzena de agosto. Isso porque mais de 30% da área da região Sudeste foi semeada fora do calendário ideal de plantio. Isso ocasionou esse atraso também na colheita. Apesar da diferença entre as regiões, o avanço estadual confirma a proximidade do encerramento da safra, que deve ter um novo recorde este ano. A última atualização do IMEA consolidou a área destinada ao milho, segunda safra, em 7,43 milhões de hectares, um aumento de 2,4% em relação à temporada anterior. Eu sou Milena Moraes para o Giro de Notícias.
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7: 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O governo de Donald Trump já revogou mais de 175 mil vistos de estrangeiros desde o início do segundo mandato. Segundo o Departamento de Estado americano, a maioria dos cancelamentos ocorreu após encontros com a polícia e envolveu casos de agressão, direção sob efeito de álcool ou drogas, roubo e crimes relacionados a drogas. O governo também revogou vistos de estrangeiros acusados de crimes graves e de pessoas que, segundo as autoridades, representam risco à segurança nacional ou violaram as regras de imigração. A medida faz parte da política de reforço do controle migratório da administração Donald Trump. Sorriso FM 3:18. E vamos com Ícaro e Gilmar.
8: Essa é doída, hein?

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2: Excelente tarde para você ouvindo aqui Sorriso FM 99.1. E a Britney Spears acusa funcionário de espioná-la. Pois é, mais uma da princesinha do pop. E vem usando aí bastante suas redes sociais nos últimos dias para fazer desabafos. Um deles envolve a exposição de sua vida particular. No domingo, por exemplo, a cantora afirmou desconfiar que um funcionário responsável pela limpeza da sua residência estaria fornecendo informações sobre seus passos a fotógrafos e veículos de comunicação. Porém, a artista não apresentou provas públicas que confirmem essa acusação. Conhecida como Princesa do Pop, Britney Spears publicou um registro no qual um homem aparece trabalhando dentro da casa e sugeriu que ele atuaria como uma espécie de informante nos paparazzis. Na versão apresentada por Britney, o funcionário recebeu dinheiro para comunicar quando e onde ela sairia, facilitando assim a presença de fotógrafos em determinados locais.

7 tarde para você ouvindo o Sorriso FM 99.1, Dead Wins com Bad Dream. Bom, senhoras e senhores, Sorrisap liberado 996346964 para você entrar em contato com a gente, pedir sua música, mandar seu recado, mandar o seu alô aqui na Sorriso FM. Basta você participar com a gente e dizer como é que está a sua semana, iniciando aí essa segunda-feira, juntos aqui no nosso Boa Tarde Sorriso. Quem está por aqui contigo é o Claudinei Sorce. É um prazer enorme falar contigo ao vivo aqui no Estúdio 1, estúdio principal da sua Sorriso FM. Claro, vamos juntos com muita música. Lembrando que a partir das 5 da tarde tem Branca Moraes e o Paradão Sertanejo, só com os clássicos da nossa música sertaneja, só modão. Agora tem o embaixador, Gustavo Lima.

0: 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Gustavo Limo, Veneno.
1: Tá todo mundo aqui.
0: Tá todo mundo grudado, todo mundo ligado aqui na Sorriso FM 99.1 e também, é claro, em todas as nossas plataformas digitais. Vamos juntos. Sorriso FM 3:32.
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7: Quem está pensando em comprar um SUV pode gostar dessa novidade. A Volkswagen lançou uma nova versão do T-Cross com preço cerca de 10 mil menor, sem abrir mão dos principais equipamentos de conforto, segurança e tecnologia. A estratégia da montadora é tornar o modelo mais competitivo em um dos segmentos que mais cresce no Brasil. Para o consumidor, vale a pena pesquisar, porque muitas vezes pequenas mudanças na versão escolhida podem representar uma boa economia sem comprometer a experiência ao volante.
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0: 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Pedro Leonardo se declarou ao pai Leonardo durante um show realizado no último sábado. O momento, inclusive, emocionou o público e o cantor destacou a relação de amizade com o pai. Leonardo também brincou dizendo que Pedro é o filho que mais liga para ele. Cerca de 3 ou 4 vezes por semana, o Pedro é o primogênito do sertanejo e também é pai de Zé Felipe, João Guilherme, Monique, Isabela, Jéssica, Beatriz e Matheus Vargas. Sorriso FM 3:35.

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1: Gabriel, excelente tarde para você ouvindo o Sorriso FM nessa segundona. E comigo aqui chegando ela, Raquel Olsen. Raquel, e aí, como é que tá a sua tarde? Tudo bem?
2: Tudo bem, meu amigo. Meu amigo Sorce. Ah, meu querido, quase te chamando aqui de Eduardo. Não sei porquê. Vou falar um negócio para você, um negócio que tá daquele jeito, né? Ó, 3h45, meu amigo Sorce invadindo a sua programação. Para falar que tá quente lá fora, hein? Que calorão, meu amigo.
1: A Geliane mandou agora uma foto ali. Minha amiga do céu, o busão sem ar-condicionado, diz que tá terrível.
2: Tá terrível. Geliane do céu, vamos assoprar um pouquinho do ar-condicionado aqui? Pode ser? Pode ser? Aí fica bom, né? Aí fica bom demais, você tá doido? Geliane, um beijo pra você, beijo pra toda essa galera acompanhando a Sorriso FM. Será que ainda sei fazer isso, meu amigo Claudinei Sorce? Tanto tempo sem entrar no ar? Aprendeu uma vez, sabe sempre, né? Eu não sei não. Isso não cabe muito pra mim, não. Meu amigo Claudinei Sorce, seguinte, tá chegando mais musicão pra você. O som de Ícaro, Jumara, Viola e eu, participação de Eduardo Costa, viu? Por isso que eu ia te chamar de Eduardo ali, ó.
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2: 6 jogos fecharam a 22ª rodada do Campeonato Brasileiro no dia de ontem e domingo. O Cruzeiro venceu o Mirassol por 3-1. Palmeiras e Internacional ficaram no empate sem gols. Mesmo resultado do duelo entre Bahia e Vasco. O Atlético Paranaense bateu o Santos por 2-0, como o Corinthians, que venceu o Bragantino também por 2-0. Outro resultado com placar de 2-0 foi a vitória do Flamengo sobre o Vitória. O Palmeiras segue líder do campeonato com 48 pontos, seguido do Flamengo com 42. Na terceira colocação tem o Atlético Paranaense com 40 e fechando o G4, o Fluminense com 35 pontos.
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1: E aqui na Sorriso FM, ótima tarde, 3h52. O Desenrola Adimplentes entrou em uma nova fase nesta segunda-feira. O programa permite que trabalhadores sem carteira assinada, que estão com as dívidas ou ainda com atraso de até 90 dias, tenham acesso a crédito com condições mais favoráveis. É preciso ter uma dívida de crédito pessoal não consignado de até R$15 mil por banco, com pelo menos 4 parcelas já pagas. Os juros podem chegar a 1,99% ao mês e a nova parcela deve ser de até 90% da original. No início, a contratação está disponível no Banco do Brasil e também na Caixa Econômica Federal. Sorriso FM, 8 para as 4.

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7: 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E a Confederação Brasileira de Futebol, a CBF, reuniu nesta segunda-feira representantes dos 40 clubes das séries A e B do Brasileirão para discutir mudanças na arbitragem. Entre os temas estão novas regras utilizadas na Copa do Mundo com o objetivo de reduzir a cera e aumentar o tempo de bola rolando. A entidade também quer ouvir os clubes sobre a aplicação dessas medidas no Campeonato Brasileiro. O encontro faz parte de um ciclo de reuniões que vai debater a construção do regulamento do Brasileirão 2027. 4 e 5 na Sorriso.

0: Sorriso FM com Felipe Araújo. Ainda sou tão seu. Participação do Pixote. Agora tem o Henrique e Juliano.
1: Se liga aí, Juliano. Conta, vem cá.
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0: 4 e 16.
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0: Sorriso FM, do jeito que você gosta, e o nosso Boa Tarde Sorriso. Vamos juntos nessa. E a Mariah Carey anunciou data extra para show no Brasil. Pois é, pessoal, a notícia boa aí para os fãs da Mariah Carey. A cantora abriu uma data para sua turnê de Natal no Brasil. E segundo informações, ela chega ao país pela primeira vez após estrear em 2024 e terá aí uma nova apresentação em São Paulo no dia 18 de dezembro. Com isso, os fãs poderão conferir o espetáculo nos dias 17 e 18 de novembro em São Paulo e 21 de novembro no Rio de Janeiro. Só corrigindo ali, eu havia dito dezembro, mas é 18 de novembro, tá bom? Para a nova apresentação, os ingressos seguem o mesmo cronograma de vendas anteriores. Lembrando também, tá, que a Mariah Carey, ela vem ao Brasil com esse show que é tradicional nos Estados Unidos e agora na sua turnê, expandindo aí para todos os países, inclusive o Brasil sendo contemplado. 4h20.
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0: Palavras de perdão, Marília Tavares, aqui no Boa Tarde Sorriso dessa segundona. Que maravilha, segundou por aqui daquele jeitão, do jeito que você gosta. Quem tá por aqui é o Claudinei Sorte com você. Vamos juntos, vamos nessa. O bilionário brasileiro Eduardo Saverin, cofundador do Facebook, entrou em um consórcio que negocia a compra de cerca de 30% do Liverpool, pois é da Inglaterra. O grupo é liderado pelo empresário Amit Bhatia e também tem a participação de Jeff Bezos, fundador da Amazon. A negociação pode avaliar o clube em cerca de 6 bilhões de dólares, o equivalente a mais de 30 bilhões de reais. Lembrando aí que a operação ainda não foi concluída, mas os termos já estariam praticamente definidos e o anúncio poderá ser feito aí a qualquer momento ainda nesta semana. A compra seria de uma participação minoritária e não mudaria o controle do Liverpool, que continua nas mãos de Fenway Sport Group. Sorriso FM 4:31.
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E um terremoto de magnitude 7.4 atingiu a Colômbia nesta segunda-feira e provocou destruição em diversas cidades. O epicentro foi registrado próximo a San José del Palmar, no departamento de Chocó. O abalo foi sentido em Bogotá, Cali, Pereira e outras regiões, além de países vizinhos. Até o momento, as autoridades confirmaram pelo menos 111 mortos e 87 feridos. Cerca de 1.600 edificações foram danificadas e 61 desabaram completamente. Equipes de resgate continuam as buscas por sobreviventes entre os escombros. O governo declarou estado de emergência e mobilizou recursos para atender as áreas mais afetadas. Sorriso FM 4:34. E tem Frank Ocean, 4:35.

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3: E no basquete, a seleção brasileira feminina encerrou sua participação no classificatório sul-americano da American Cup com medalha de bronze. O Brasil venceu a Colômbia por 61 a 48 no dia de ontem, domingo, em Zárate, na Argentina, e terminou a competição com 3 vitórias e 2 derrotas. A Lia Gaiton foi a principal pontuadora do Brasil, com 18 pontos. Já classificada para a American Cup de 2027, a seleção agora volta ao Brasil e começa a preparação para o qualificatório do pré-olímpico, que será disputado no México a partir do dia 17 deste mês.
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0: Sorriso FM, agora 13 para as 5.

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2: Sorriso FM, o nosso Boa Tarde Sorriso, 5 para as 5, fechando aqui a minha participação na edição dessa segundona, 10 de agosto. Amanhã tem mais, hein? A partir de 1 da tarde, na sequência está chegando a Branca Moraes e o Paradão Sertanejo. Forte abraço a todos, continue com a Sorriso FM, que o Paradão está chegando por aí. Forte abraço, grande beijo, tchau, tchau.

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0: Ó, a Roberta Miranda já chamou você. Vem cá, meu dengo. Eu preciso falar mais alguma coisa? Acho que não, né?
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0: Bem-vindo, bem-vinda, você e você também. Alô, estamos no ar mais uma vez, o Paradão Sertanejo. Segundou, bebê. Vambora. Hoje o nosso Paradão tá daquele jeito. Segundona, dia 10 de agosto. E como é que você está? Você tá bem? Você tá bom? Comecinho de semana. E nós estamos aqui mais uma vez, graças a Deus. Depois de um dia maravilhoso, que foi o dia de ontem, muito especial, Dia dos Pais. É claro, né? É claro, estamos aqui com o nosso Paradão Sertanejo. Vamos de música, porque tem... música pra gente curtir nessa maravilhosa tardezinha de segunda-feira. E você, é claro, convidadíssimo. 996346964. Manda aí o seu WhatsApp e peça o seu sucesso. Não esquece, tá? Também temos o nosso sucesso em dose dupla. Você pode modificar. Pode modificar o bicho por aqui, viu? Deixa eu ver quem é que tá por aqui hoje. Daniel, temos aqui... Minha Vida, com participação de Zico e Zeca. E tem também Moradia, com participação de João Mulato e Douradinho. E aí, você precisa ouvir essas duas modas ou você quer modificá-las? Nós temos aí no sucesso em dose dupla esses dois sucessos. Mas se você quiser, pode mudar, tá bom? É só mandar o WhatsApp e a gente faz o sucesso em dose dupla que você escolher.

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0: aí pra você também. Oi, tá. 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
0: Voltei, povo de Jesus! Tarde pra vocês, tardinha pra vocês, meu povo e minha pova, tamo todo mundo junto e misturado por aqui. Vamos lá, 5h23 é hora de sucesso em dose dupla, porque já falaram, Branca deixa do jeito que tá, então beleza.
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0: Alô Jefferson, tá aí meu filho, você falou deixa do jeito que tá, aí como é que foi aí que ele falou, deixa eu olhar aqui como é que é.
3: Eu moro
0: e canto, deixa aí, segue o fluxo, vambora.

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1: O PIB do agronegócio recuou 2,01% no primeiro trimestre de 2026. A queda do produto interno bruto do setor é puxada pela redução nos preços dos produtos, o que superou os ganhos da produção. Os dados consolidados dos meses de janeiro a março foram divulgados pelo CPEA da Universidade de São Paulo em parceria com a Confederação da Agricultura e Pecuária do Brasil. Com os resultados dos primeiros três meses do ano, o PIB do agronegócio ficou estimado em 3,13 trilhões de reais. O ramo agrícola responde por 1,88 trilhão de reais, enquanto a pecuária soma 1,25 trilhão de reais. Diante do desempenho global da economia brasileira no período, a participação do agronegócio no PIB nacional caiu para 22,8% em 2026. No ano anterior, a fatia do setor girava em torno de 25,2 pontos percentuais.
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7: Muito bem, são 5h33 agora, meu bem.
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7: Arrocha o Buriti que tem música pra você aqui, ó, ó, ó, ó. Mandar um som bem bonito pra quem, Branca? Ô, Queixão, um abraço pra você, menino. Branca, manda uma moda boa pra nós aqui na Comunidade Barreiro. Só se for agora, meu filho. Tem Ronaldo Viola e João Carvalho e o Carro de Boi. Quem mais tá por aqui? O Pereirinha. Oi, Pereirinha. Boa tarde, Branca. Desce, ataca nesse player aí, menina. Começou bom já. Já vou abrir uma latinha gelada. Menino, pare, você tá emocionado. Não se emocione assim, não. Mas deixa uma garapinha do lado também, uma água com açúcar, né? Caso a emoção não queira transbordar, você dá talagada na água com açúcar e fica tudo bem. Vamos de Carro de Boi?

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3: E no tênis, João Fonseca foi eliminado nas oitavas de final do Masters 1000 de Montreal. O brasileiro perdeu para o americano Ben Shelton, atual número 10 do mundo, por 2 sets a 0, com parciais de 6-3 e 7-6. Mesmo com a derrota, João Fonseca teve uma boa campanha no Canadá, vencendo 3 partidas e eliminando nomes importantes como Stefanos, Tsitsipas e Casper Ruud. Agora, o próximo compromisso do brasileiro será o Masters 1000 de Cincinnati, que começa nesta semana.
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3: Chega pra cá que são 5h47 e temos... Au, rapaz, a moda é boa demais. Você tá doido? Boa, boa, boa, boa. Bora, bora, bora que tem muito sucesso ainda por aqui. Tá só começando, bebê. Até as 9 tem Paradão.

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6: Chega pra cá que são 6:02 e tem música pra você, ó. Alô, meu amigo Alvarito Mendonça. É nosso amigo Mendonça. Um abraço, menino. Vou deixar essa música pra você, tá, Mendonça? Alô, Anderson, um abraço pra você. Deixa eu ouvir o que, é que o Anderson mandou pra
8: Boa
6: nós.
8: Boa tarde, aqui. Fala comigo. Estamos aqui na colheita do algodão, aqui na Groslândia, na Fazenda Boa Esperança do Júlio Simpac. Toca uma moda boa aí pra nós, do Zezé de Camargo.
6: Eita, ele quer ouvir Mirosmar. Vamos ouvir Mirosmar daqui a pouquinho, depois de Giancarlo e Juliano. Vai especialmente pro nosso amigo Mendonça.

trem bonito, rapaz, você tá doido, é música linda demais, demais, demais, demais. O nosso querido pediu o Mirosmar, vamos tocar então, já que ele quer ouvir José de Camargo e Luciano, vamos assuntar o Mirosmar cantar, chega junto.

Muito bem, muito bem. Coisa linda, né? Alô, Jujuba! Jucilene! Depois da caminhada, tomar uma água com gás bem gelada. É isso aí, bonita! Boa noite, Branquinha. Estamos aqui ligadinhos com você no Paradão Sertaneja. Canta, Mirosmar. É isso aí. Alô, Mendonça, meu amigo, você tá bom? Alô, Paulo César, tá tempo de tocar mais um? Dá tempo, mas moço, como é que não dá? Bora lá assuntar. 6:11 agora. Fala, meu amigo Paulo César. Chega junto, meu filho.

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7: Bora de hora certa. 6h18 é hora de sucesso em dose dupla e você, é claro, que está aí do outro lado sintonizado na melhor. Com certeza deve estar aí, né, chegando do trabalho, já está em casa bonitinho, ou você que ainda está no trânsito, mas já está curtindo o nosso Paradão Sertanejo. Então vem comigo que tem sucesso em dose dupla para você.
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7: O que tá acontecendo aqui, rapazinho? Não é você não, meu filho. É sucesso em dose dupla, meu garoto. Vambora pro sucesso em... O povo aqui tá meio que agoniado aqui o negócio, hein? Sucesso em dose dupla, recuperando tudo por aqui. Vambora. Vambora recuperar, né, dona Branca? Que o negócio aqui deu um trem aqui. Então vamos de quê? De Chico Rei Paraná no nosso sucesso em dose dupla.

0: Lindo demais é o nosso Paradão Sertanejo. Coisa linda, né? Pelo amor de car, que coisa. Vambora pro intervalo, eu volto já.
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3: Chegou aquela hora boa. Que hora? A hora certa, né? São 6h33 agora. Chique demais. Vou mandar a moda aqui pro nosso amigo Márcio Serena. Ô, meu amigo Márcio Serena, um abraço. Quem mais tá por aqui também? Ô, Branca, manda aí um alô pra nós aqui no Rancho do Capial. Cabocada do Rancho Capial. Um abraço, viu, pessoal do Rancho do Capial. Um abraço.

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0: Seja bem-vindo ao nosso Paradão. São 6h49 agora. Aú, bagaceira! Alô, Jujuba!

0: forte abraço pra você, meu filho. Dá tempo de nós tocar uma moda aqui? Eu acho que vou tocar uma moda que ele gosta, rapaz. Mike Lian. Vamos de Mike Lian? Vambora? Qual delas vou tocar? Chuva no Pantanal, pode ser? Pode ser? Moda bonita, que já virou um clássico, né? Na verdade, ela virou já um clássico da música sertaneja. Quem mais tá por aqui? Nosso amigo Amaraí, lá da Chácara Três Irmãs. Povo bom! Um abraço pra vocês também. Alô, meu amigo Gringo! Deixa eu soltar aqui o que ele mandou aqui.
1: Boa noite, aqui é o Gringo, Jardim, Califórnia. Toca pra nós aí com o Dudu e Dalvan. Tchau, tchau, Piquitita. Tchau, tchau. Só pra lembrar, na época eu era caminhoneiro.
0: Ô, meu amigo Gringo, eu já toquei a do Duque Dalva agorinha pouco, cara. Mas vamos mandar um Mike Lian pra você, pode ser? Vambora, todo mundo curtir?

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9: 7:04 agora.
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9: Arrocha o Buriti, meu filho. Vambora.

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2: Já estou de volta, bebê! Ah, agora são 7h21 e tem o quê? O quê? O quê? Já que tá todo mundo falando dos extraterrestres, tá todo mundo falando de alien, todo mundo falando, né, dos verdinhos, vambora de Sérgio Reis, né? Vambora!

Cadê o meu amigo Fernando, lá de Goiás? Ele que é da cidade de Rio Verde. Tem Almir Sáter no pedaço.

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4: Já voltemos. O nosso amigo Alô Gringo, ele pediu Branca, toca aí o cabelo loiro, Branca. Vamos tocar
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4: Só se for agora.

Muito bem, então, a Fernanda pediu branca, toca aí, pra Jéssica e Paulo, Paulo César. Vou mandar uma música bem bonita aqui, ó, bem boa pra vocês. Gente, vocês já se tocaram que tem poucos minutos aí, né, que nos separam aí da... do nosso modão chonado, pelo amor de qualquer coisa. Então vamos lá, pro Paulo César e pra Jéssica. Já que a gente tá falando de modão chonado, e que tal a gente já começar a entrar no clima?

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9: Vamos nessa, 8 horas pontualmente em Sorriso, e temos o nosso modão chunado.
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